esse é o Miley Smith aqui nos 949. A gente segue rolando a melhor música na internet, áudio e vídeo. Daqui a pouco top 10. Várias músicas entrando nesse ciclo de músicas que vão da 11ª posição. Como é que tá nessa quarta, Love? O quebra da semana, aliás, do final de semana, já se preparando pro final de semana, não é mesmo? E o tio chegando!

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1: Outra música que sempre aparece por aqui, Feels Like Falling in Love, do Coldplay. Tem uma pegada, um gostinho, né, do que é produzido já pelo Coldplay, desde que Coldplay é Coldplay. Tá na posição de número 7. Tame Impala com a Jane Dracula, é a versão remix. Na posição de número 8, Ted Sims, Lose Control, posição de número 9. Eu adorei essa música quando eu comecei a ouvir, que era o David Guetta, o francês que arrasa nas produções e nas mixagens. Eu falei, just the way you are. Que isso? Cê tá doido?
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1: O que o mundo precisa ou do que você precisa? Mais amor. Seria do mundo das pessoas sem amor, né? Exale amor, viva o amor. Não só o amor romântico que você só imagina. Lulu Santos, apenas mais uma de amor. Esse é o som nacional mais pedido que a gente recorda agora.

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13: É novidade, é Sabrina Carpenter. Eu adorei House Tour. Estamos tocando aí desde segunda-feira, passou pelo Drop In, vários programas anunciaram. Eu gostei muito. Será quando ela volta no Brasil, hein? Show mais.

0: Ai, deixa eu te falar, BTS com Swim's Arms estão em enlouquecidos. Será que eles vão conseguir colocar em primeiro lugar? De tanto pedir, participar, tem muito ARMY aqui em Goiânia. BTS, Swim na posição de número 5. Dutcher na posição de número 6. A Sabrina Carpenter House Tour com a novidade dessa semana.
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0: O Inácio tá pedindo a Cia e Shampoo.
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0: o cara veio com tudo pra primeira posição depois de tempos, não vai e vem. Sam Fender com Olivia Jean, Reina Me, posição de número 2, Bruno Mars, I Just Mine, na posição de número 3. Há tempos agora ele tava até em primeiro, né? Disco Line, Snow Brooks, Boys, posição de número 4. Tá tudo bem aí? Tá faltando o clássico.
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0: Blonde, Heart of Glass. Como eu gosto dessa música, olha a pancadinha. Olha.

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3: Bora, sem nenhum intervalo e com você também ajudando, dando aquela forcinha no seu pedido aí no 32269490. Estamos nesta quarta-feira. Eu sou o TH, o Thiago Santei. Vamos começar com a Billie Eilish, né?
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Busque Dolls, adoro The Busque Dolls de 2009. Bora, você tá chegando na sua reta final, faltando só alguns minutos. Bora com o CPM, como eu gosto do CPM 22. Saudade de ir num show dos caras.

0: Shakira, fechando o Bônus Mora, assim, no intervalo. Um abraço para os caros ouvintes que estão em todos os lugares. Amanhã estamos de volta nesse mesmo bate-horário, nesta mesma bate-sintonia. Eu disse isso ontem, tô falando hoje de novo. Tchau!
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4: Olá, muito bom dia. E aí, tudo bem? Hoje, quinta-feira, 28, aqui DJ Henrique Amaral em mais um Inesquecíveis na Interativa, fazendo a sua madrugada, ou melhor, o seu começo de manhã muito mais bacana, um alto astral diferente, fazendo você reviver, né? Passar por aquela memória afetiva musical de alguma dessas músicas que eu vou tocar na próxima hora, você vai lembrar de algum momento da sua vida. Hoje vamos pro ano de 1980, vamos pro ano década de 90, vamos pro comecinho dos anos 2000 e vou começar. Hoje eu vou abrir o Inesquecíveis com o Queen, essa versão maravilhosa que foi gravada no Rock in Rio de Love of My Life.
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1: Titãs com Epitáfio, MC Rummer, Have You See Her? Música que fez muito sucesso em 1989, né? Foi o auge da carreira do MC Rummer, que hoje é pastor de igreja. Quem mais aqui passou foi o som do Queen, eu abri, se não esquecendo do Eric Clapton com Babyface. Segue Inesquecíveis, agora com Urge Overkill.
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0: 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Gwyneth Paltrow e Hugh Lewis, aquele cara da banda Hugh Lewis and the News, com a música Cruising, fez muito sucesso no começo dos anos 2000, para ser mais preciso, no ano de 2000. Teve Big Mountain com Baby Love Ray, Michael Jackson, que é a bola da vez, né? Michael Jackson viralizou novamente, principalmente por causa da sua cinebiografia, que ainda está em cartaz nos cinemas do mundo todo. Human Nature. Segue aqui o Inesquecíveis, agora com Sting e companhia, The Police, Every Breath You Take.
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6: É agora, doido, Papcos, jornalista Papcos 30, tá doido pra ir, velho. Bom dia.
7: Bom dia, José Luiz. Bora começar a quinta-feira, hoje, 28 de maio de 2026. Bora nessa.
6: Bora nessa no nosso estúdio solitário.
7: Abriu, tem que fechar o casaco,
6: hein? Ah, pois é, tá. Tá meio friozinho por aqui. E aí, Marcelo Safa de Alma Solitária no nosso estúdio na T63 hoje. Bom dia.
8: Bom dia, Zé Luiz, bom dia, Pablo, bom dia, ouvintes da Rádio Interativa. Mais um dia aí de bate-papo, diversão, bora lá.
6: Diversão e alegria. Bora lá com a previsão do tempo para hoje em Goiânia, de acordo com a Clima Tempo. São 6:01. Temperatura máxima prevista para hoje 29, mínima 18 graus. Sol com algumas nuvens durante o dia, à noite o céu fica com muitas nuvens, mas não chove nada de chuva. Umidade relativa do ar chegando a 81%. Sol nasce às 6:36 e se põe às 17:50. Ventos chegando a 7 km/h, ventos tranquilos. Temperature em Goiânia, de acordo com o clima e radar, 17 graus. Tá tudo de frio aí, minha gente. Safa de depois, Pablo.
8: Bom, vindo para cá no carro a gente não sente muito, mas assim, tá, eu acho que a gente tá tendo um problema de percepção, né? Uma coisa são quantos graus existem, outra coisa qual a percepção que você tem da temperatura. Eu particularmente estou sentindo menos frio esse ano do que todos os anos aí, tá um ano quente realmente, mas enfim.
6: Revertério.
8: Não, eu acho que tem uma questão de percepção, a gente vai mudando com o tempo. Eu pelo menos sinto que com o avançar da idade alguns fenômenos mudavam. Eu tinha mais calor à noite e tinha mais frio também. Hoje eu tô sentindo menos calor e menos frio. Acho que eu tô estabilizando.
6: Acostumando. Olha só. Então, o clima e radar.
7: De ser camaleão.
6: O Clima Radar tá dizendo que a temperatura tá 17 graus em Goiânia com sensação térmica de 16. E a pecuária foi embora, Pablo Coça.
7: Ah, não, mas eu concordo com o Safadi, eu tô achando a sensação térmica muito discrepante disso que vem falando esse ano inteiro, viu, José Luiz? Aí pode ser também, né, do envelhecer, a gente tá estabilizando a nossa sensação térmica, mas não é o normal, porque na verdade com o avanço da idade, o natural é a perda de massa muscular, ou seja, é natural você ficar mais friorento com o andar da idade, a exceção das questões hormonais, né, envolvendo mulher, principalmente ali na menopausa e tudo, mas o homem que tem também uma perda hormonal, mas que não envolve essa variação na sensação térmica, o normal é a gente sentir mais frio, pela perda natural de massa muscular que tem com o avanço da idade, ali a partir dos 30 anos, você vai perdendo e se acentuar depois dos 45. Então, eu concordo com o Safa de que eu não vejo bater esse ano inteiro, quando você lê diariamente aí a previsão do tempo, a sensação térmica, eu não sinto tal, igual isso aí que estão falando, sabe, assim, e eu mexo com um bicho, né, eu moro num bairro pouco, na aliada verticalizado, com muita mata, então assim, era pra sentir esse frio. E não tô sentindo, tô
8: concordando. Eu acho que eles levantaram, devem ter levantado o termômetro em cima das torres. E aí, consequentemente, deve pegar pela distância de altitude do solo uma temperatura mais fria, né? Eu não sei onde estão colocadas essas estações meteorológicas que estão vinculadas a esse programa.
6: Ela é no terreno da Embrapa, perto, né? Na cabeceira. A cabeceira da pista do aeroporto Santa Genoveva. Não,
8: então aí tem um dado que é a altitude, né? A altitude lá é maior do que em muitas partes de Goiânia. Então você tem aí, com certeza, uma temperatura maior do que a do centro da cidade. Lá você tem o
6: mais
8: campo.
6: Mais ameno, melhor dizendo, né?
8: Exatamente.
6: Uma temperatura mais amena.
8: Mais amena.
6: Vamos lá, agora são 6:04 e tem todo um padrão, né? Pra se colocar esses sensores de temperatura. Não se pode colocar assim em qualquer lugar com... Tipo, não, a 30 metros de altura, numa torre, não, tem todo um padrão. Bem, aqui em Gonçalves, Minas Gerais, Serra da Mantiqueira, tá um pouquinho mais frio, 12 graus nesse momento também, de acordo com o aplicativo Clima e Radar. Bem, meus amigos, a principal notícia de hoje pra gente abrir o programa foi a aprovação, de maneira cachapante, do fim da escala 6x1. Tanto na comissão, 34 votos a 4, quanto no plenário. Eu não tenho aqui o número agora, mas assim, também por um número bastante elástico, folgadíssimo, apenas 472 votos a favor e 22 contrários. Apenas no primeiro turno e no segundo turno, 461-19. E aí, restou comprovado que, assim, o PL, até o PL, na última hora, mudou, recomendou, não, agora a gente é a favor do fim da escala 6x1, o PL que lutava contra, até o Sóstenes Cavalcante falou que não, agora nós queremos é 4x3. Aqueles que falavam que o Brasil ia quebrar com o fim da 6x1 e com a implantação da escala 5x2. Ou seja, Pablo Coça, e mesmo aquela estratégia, aquela tentativa de botar um freio, de enrolar para não ser implantado antes da eleição, isso aí foi por água abaixo. Por quê? Porque é ano eleitoral e nenhum parlamentar quer ficar mal com o seu eleitor. Então, como ficar contra? Era muito impopular. Como essa PEC, ela é impopular entre os empresários, mas os trabalhadores são maioria no Brasil, a pressão popular, mais uma vez, está prevalecendo, Pablo Coça.
7: Isso, José Luiz. A gente sabe que é uma tendência global. Redução de jornada não é uma questão brasileira. Exceção feita à Argentina, que a Argentina e o Japão, inclusive, os economistas falam assim, não, a economia é uma ciência, a gente consegue prever algumas coisas, uns comportamentos, tal qual a ciência, normalmente, como a ciência trabalha, com metodologia, excetuando o Japão e a Argentina. São dois países que eles não conseguem colocar em padrões, porque o Japão tinha tudo para dar errado, duas bombas na cabeça, uma ilha com rocha, vulcão, terremoto, cacete, e os caras conseguem virar aquilo que vira, é muito fora da curva. E a Argentina, por outro lado, um pampa maravilhoso, um pasto natural, uma área agricultável natural, uma temperatura amena, saída para o mar, tudo tranquilo, e os caras se enrolam do jeito que a gente não acredita. Lembrando que, para contexto histórico, no final do século XIX, Buenos Aires era a capital da América. Não era Nova York a capital da América. Buenos Aires é uma cidade mais relevante globalmente do que Nova York. Aí, no século XX, Nova York atropela Buenos Aires, atropela a Argentina. A gente sabe que a potência econômica da Argentina é muito pequena hoje perante a do Brasil. É, a economia da Argentina toda é semelhante à economia de São Paulo. Então, assim, tem um contexto que a Argentina é muito fora da curva de tudo, assim como o japonês, assim como a economia japonesa. Nesse sentido, o mundo todo trabalha com redução de carga, aumento de produtividade com redução de horas trabalhadas. Esse é o pulo do gato do Brasil. Agora a gente vai ter que trabalhar a qualidade do serviço brasileiro para que o trabalhador entregue mais resultado e menos horas ali junto ao seu labor, junto ao seu trabalho. Agora é difícil, né? Porque, por exemplo, o pessoal fala que a mão de obra do Brasil é pouco qualificada. É até o segundo parágrafo. Porque o que não falta é gente formada em atividades que não condizem com aquilo que o seu diploma, com aquilo que o seu diploma diz e com aquilo que ela foi preparada. É o que o pessoal sempre brinca. O que tem de engenheiro, o que tem de bacharel em direito, que às vezes não conseguiu nem tirar o AB, o que tem de gente formada nos aplicativos, trabalhando de garçom, trabalhando em limpeza, a gente sabe que é super comum. Ou seja, a gente conseguiu entregar diplomas, mas não conseguiu entregar um curso superior de qualidade. A proliferação de escolas particulares, de faculdades particulares e também públicas em pequenas cidades que não entregam qualidade é por N fatores, viu, gente? É uma baixa qualidade do estudante que já chega no ensino superior, que não consegue dar um salto tão grande. É a baixa qualidade da infraestrutura mesmo que física que você tem nessas instituições particulares das capitais e públicas do interior, e também a gente tem que contar que a dificuldade de levar mestres e doutores, os professores que vão inspirar esses alunos para esses rincões, e paga muito mal também. O mestre e o doutor é muito mal pago nas faculdades particulares em geral. Então veja você com um combo complexo para você melhorar a produtividade do Brasil. E aí é o seguinte: como é que o garçom produz mais? Só se tiver mais cliente. Então, assim, é uma lógica da economia que é perversa também. Como é que o motorista de aplicativo produz mais? Só se der dinâmica, se der muita gente lá numa balada. Tiver aqueles showzão sertanejo grandão no Serra Dourada, tiver o outro evento grandão no Niemeyer, junta tudo, aí tem... Porque assim, é um tipo de serviço que o cara não consegue precificar a produtividade. É diferente do emprego industrial. E veja você que eu tô fazendo aqui uma análise, parte funda da piscina. É pra quem quer pensar de verdade no mercado de trabalho. Não é pra bravateiro de rede social ficar falando 4x3, 6x1, 5x2. Isso aí é rasinho. Isso é ficar chutando água na piscina, ficar igual a menina de boinha lá, naquela piscina cheia de xixi de caudas novas. Eu não entro em piscina cheia de xixi de caudas novas. Desde que cresci, e tomei consciência. O que me interessa é a parte funda da piscina. Aí ficava lá, ai, por que a hora trabalhada? Por que não sei o quê? Rapaziada, a produtividade está vinculada à qualidade do trabalhador. O trabalhador brasileiro, ele cresceu no diploma, mas não cresceu no conhecimento, no aprendizado real. Esse é um gargalo estrutural do país que a gente tem que enfrentar.
6: Agora são 6:11, Safadi.
8: É, esse tema é sensacional. Eu acho que até... E que bom ter o Pablo Costa indo com a gente, trazendo aí um pouco da história. Essa de Buenos Aires eu não sabia não, Pablo. Essa realmente foi uma novidade. E é, o que o Pablo coloca, eu queria acrescentar algumas coisas também. O que eu sinto, Pablo e Zé Luiz, é que falta, na verdade, um pensamento sobre o trabalho no Brasil de forma mais sistêmica, de forma mais inteira. O que que a gente percebe? Se é 6x1, 5x2, 4x3, eu acho que quem tem que definir isso é o próprio trabalhador. Tem gente que para ele ficar em casa é um tédio, ele tem interesse em trabalhar. E tem pessoas que 4x3 seria lindo, porque ele quer ter 3 dias de desenvolvimento pessoal. O que acontece é que, na mesma mão que a gente trabalha os benefícios, algo que possa ser melhor para o trabalhador, a gente não trabalha, vamos assim dizer, a responsabilização sobre a produtividade do ponto de vista do comprometimento. O que eu sinto, Pablo, que pior mesmo do que a qualificação do trabalhador, o que nós temos é a questão da mentalidade. O Brasil trabalha por partes, então eu tenho um seguro-desemprego que é fundamental em qualquer lugar do mundo e que no Brasil tornou-se uma estratégia de segundo salário, porque não é raro no Brasil, em cidades onde você tem pouca mão de obra, que as pessoas pedem demissão para ganhar o seguro-desemprego, para a partir daí então convencer o novo patrão para poder não assinar carteira e ganhar o salário e mais o seguro-desemprego. Então, quando você tem isso como um modus operandi, eu posso dizer disso de cidades onde, como Pirinópolis, por exemplo, que tem uma escassez de mão de obra e não terá como resolver o problema porque tem uma escassez de moradia, então não tem como alguém mudar daqui para lá para trabalhar porque a moradia é mais cara do que a condição de pagar. Então, você tem esse desequilíbrio entre
6: O povo tá colocando para alugar no Airbnb porque rende mais. Mais, né?
8: É, aí você tem uma super oferta.
6: Pra um trabalhador.
8: É, você tem uma super oferta de leitos, você começa a alugar mais barato, então a pessoa que também tinha expectativa de ganhar com a casa não ganha, mas também não aluga mensalista. Mas o que eu falo é que esse desarranjo do trabalho no Brasil, ele coloca a gente diante de uma falta de adaptação ao novo modelo econômico. Gente, hoje nós estamos tendo uma mudança da forma de trabalhar. E não adianta, é como eu falo, eu consigo nesse assunto desagradar a direita e a esquerda, eu consigo um fenômeno, porque eu não concordo nem com as pautas que se coloca, por exemplo, a discussão sobre a precarização da forma como ela é colocada, eu acho um equívoco, tanto que eu achei muito interessante a última entrevista do Lula sobre esse tema, onde ele diz o seguinte: olha, se vocês querem trabalhar em aplicativo, etc., nós não somos contra o trabalho em aplicativo, o que a gente quer é garantir um mínimo de segurança ao profissional. Vamos parar de chamar de trabalhador, vamos chamar de profissional. É o profissional de Uber, o profissional garçom. Então, o que acontece é que o Brasil, a gente não tem um conjunto que lida com o trabalho, com os profissionais, que dê garantia ao empresário, ao trabalhador e à produtividade. Hoje, por exemplo, o setor de bares e restaurantes vai ser muito impactado com a escala 5x2. Por quê? Porque, além disso, eu tenho o domingo de folga. Então, além dos 5x2, eu tenho mais um domingo de folga. Quando você coloca isso na planilha de uma área super tributada, como é a área de restaurantes, a conta não vai fechar para restaurantes. Outras áreas pode ser que sim. Então, o que acontece? Eu tenho que diminuir o custo de ter um trabalhador, eu tenho que, ao mesmo tempo, mexer quando eu faço essa conversão. Quem é que paga essa conta, né? Quem paga essa conta deveria ser o lucro. Novamente, a gente está com um país onde o tributo é ligado ao consumo e não ao lucro. Então, tratar como o Brasil trata de economia é sempre você ficar fazendo remendos nas partes, mas não consegue compreender um todo. O trabalhador hoje no Brasil tem que entender, o profissional, que o bom profissional, ele vai ter emprego em qualquer lugar. O bom profissional, com a escassez que nós temos de mão de obra, ninguém perde um cara que é foda, comprometido. Mas, realmente, 6x1 é injusto. 6x1 é impossível você imaginar que a pessoa vai ter qualidade de vida, porque naquele único dia de folga que ele tem que descansar, mas também tem que resolver os BOs, porque a gente não esquece que um cara que trabalha no horário comercial, esse cara não tem tempo para ir no médico, ele não tem tempo para fazer compra, ele não tem tempo de fazer uma consulta, porque ele tá no horário comercial, que é quando essas coisas acontecem, e ele tá trabalhando. Então, eu acho que 6x1, 5x2, 4x3, o que é mais importante é o que tem por trás disso. Esse número em si, para mim, ele não vai regular a qualidade do trabalhador. O que vai regular é o acesso a todos os serviços que um cidadão deve ter, é a garantia de que o bom trabalhador, o profissional top, vai ganhar mais, a mudança da mentalidade desse seguro-desemprego, que eu acho que ele desvirtuou, infelizmente, é um prejuízo que nós tivemos para o engajamento do cara na empresa. Hoje é melhor o cara sair da empresa do que ele engajar na empresa e ter com isso uma ascensão. Então, assim, é um assunto bem complexo.
6: Nesse ponto você tem razão, o Marcelo Safadi, aí nós como empresários temos duas experiências diferentes, porque na minha área, a escala, na Interativa, por exemplo, a escala 5x2 não terá um grande impacto, por quê? Porque 80% dos funcionários já trabalham na 5x2, é só mesmo o pessoal que faz programa, que vai pro ar, que trabalha na 6x1, como eu, por exemplo, trabalho na 6x1, mas essa questão do seguro-desemprego é uma grande verdade. Por quê? Na prática, eu já vi isso acontecendo várias vezes. De você querer contratar um funcionário, ele fala: não, mas eu não posso, você não pode assinar minha carteira agora. Não, mas por quê? Ah, não, não, só contrato se você deixar sem assinar enquanto eu estiver recebendo meu seguro-desemprego. Então, tem gente que fica fazendo esse trampolim o tempo todo, sai, entra em outro emprego, começa a trabalhar com outra coisa ou informalmente para ficar recebendo o seguro-desemprego. Terminou o seguro-desemprego, aí arruma um outro emprego para fazer a mesma coisa, para trabalhar em outro lugar recebendo o seguro-desemprego ou desenvolver uma atividade aí informal também recebendo o seguro-desemprego. E aí acontece esse desvirtuamento que você falou, né? É uma coisa que foi criada com uma intenção muito boa, mas que tem que ter mais amarras, tem que tentar o governo tem que tentar colocar mais algum controle. Oi?
7: A reforma trabalhista melhorou muito isso, né? Porque botou isso aí numa escala. Antes o cara passado o período de teste ali, ele já adquiria total. Hoje, conforme o tempo que ele vai ficando na empresa, que ele vai subindo, vai galgando. Então assim, tem que ser um cara que fica pelo menos 6-7 anos numa empresa para pegar o integral do salário de desemprego, vai subindo ano a ano. Então, assim, era pior isso aí. Eu acho que tem uma correção gradual desse processo. Tá em curso isso, que eu acho bem justo. Não, você trabalhou só um ano e já foi despedido, então o seu salário de desemprego é curto e pequeno. Se você ficou 6-7 anos, você tinha uma relação mais longeva com a empresa, aí você vai receber o salário de desemprego naquele prazo de 7 meses e não integral. Isso aí eu acho que uma correção já tá acontecendo, gente.
8: Mas é pouco, viu, Pablo? Ainda você aí a partir do 12º mês de trabalho, quando você completa um ano, você começa a ter acesso e o que eu vejo é a questão da mentalidade. Por isso que para mim, assim, eu não tenho dúvidas que 5x2 vai melhorar a produtividade da pessoa, mas talvez alguns setores vão diminuir a produtividade da empresa. E por isso que eu acho que nesse sentido, não dá pra gente querer levar a ferro e fogo. Acho que a mudança era inevitável de acontecer, mas principalmente a liberdade na relação entre trabalho e empresa é que deveria também mudar, porque hoje os sindicatos dos trabalhadores, muitas vezes, pra você ter uma ideia, em Pirinópolis a gente tinha, na nossa empresa era 5x2 há muito mais tempo. Por quê? Porque tinha uma negociação, eu fazia 40 horas semanais, mas aos domingos todo mundo trabalhava. Por quê? Porque numa cidade turística, o domingo é um dia fundamental para a sua economia da atividade. E quem trabalha em cidade turística já tem essa coisa. A folga dele é segunda e terça. Eu tive que recuar nisso porque eu não tinha como abrir mão do domingo. Então, tem sempre uma variação mesmo.
6: Olha só, antes do intervalo, a reforma trabalhista não alterou as regras de cálculo ou os períodos de carência do seguro-desemprego em si, mas criou uma nova modalidade de demissão na qual o trabalhador não tem direito ao benefício. A demissão em comum acordo. Ela foi introduzida e permite que o empregado e empregador encerrem o contrato de forma consensual. Nessa modalidade, o funcionário saca 80% do saldo do FGTS e recebe metade do aviso prévio e da multa do FGTS, porém perde o direito de receber o seguro desemprego. Demissões sem justa causa. Aí sim, né? Continua valendo o direito ao seguro desemprego, mas da seguinte maneira, e com as mesmas regras que vem desde 1990. A primeira solicitação: ter recebido pelo menos 12 meses de salário nos últimos 18 meses anteriores à dispensa. Já na segunda solicitação, ter recebido pelo menos 9 meses nos últimos 12 meses anteriores à dispensa. E da terceira solicitação em diante, ter trabalhado e recebido salário nos 6 meses imediatamente anteriores à dispensa. 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
3: Essa cidade que a gente tanto ama. Agora são 6:27, 6:27. Ora lá, e você ouvinte, o que que você achou da aprovação do fim da escala 6x1 lá na Câmara dos Deputados ontem? Tem aqui a participação do nosso querido ouvinte dizendo o seguinte pelo 3226-9490 para você interagir com a gente. Vamos lá. Tem aqui a participação do nosso querido ouvinte que diz o seguinte: amigos da melhor rádio do Brasil, não, menos, humilde ouvinte, estou passando aqui para desejar um dia repleto de coisas boas, que Deus abençoe vocês hoje, amanhã e sempre. A Bilinísio de Monte Alegre de Goiás, Abilnísio, um abraço, Abilnísio. Tem outro ouvinte interagindo, dizendo o seguinte: o Pablo tá certo sobre o seguro-desemprego. 5x2 é o menor dos problemas do empresariado. Impostos, linha de crédito, qualificação profissional estão muito à frente na discussão de melhorias. Na Europa, a média de carga horária semanal do trabalho é de 37 horas. Na França, 35, e não tem nenhum país quebrado. E na França, eu acho que fica Paris, a cidade mais turística do mundo. Ele ironiza aqui, né? Outro ouvinte interagindo com a gente diz o seguinte: gostaria de saber se o autor desse projeto do fim da escala 6x1 fez algum estudo de impacto ou simplesmente está jogando para a torcida. O setor do comércio será o mais afetado porque você precisa estar aberto para faturar. Já a indústria consegue se adaptar, pois ela produz e deixa em estoque, não precisa estar com as portas abertas para vender. No final, quem vai se lascar vai ser o pequeno e o médio empresário, diz aqui o nosso ouvinte Everaldo. Alguém gostaria de comentar? Pois não, Paulo. Sim, Costa, favor, depois Everaldo. Safadi.
4: Everaldo, o que acontece é que não faltou estudo. O DIEESE tem um longo estudo, de fato, empresas até 20 funcionários, de acordo com esse estudo, terão dificuldades mesmo. E aí, por isso, se estuda aí uma compensação. Eu não sei, a gente tem que ver o detalhamento aí do projeto, o que tem, né? Porque a gente fica falando só aqui de uma coisa, o projeto é extenso, o que não faltou foi debate, principalmente. Você pode ficar tranquilo, o que não falta no Congresso Nacional é lobby patronal. Os patrões empresários são super representados no Congresso Nacional perante o seu percentual na sociedade. Não é eleito na mesma proporção trabalhadores e empresários. Você pode ficar tranquilo, Everaldo, que direito de patrão nesse país sempre é muito preservado. Veja você que a gente conseguiu o absurdo nesse país de abolir a escravidão e indenizar o patrão, o fazendeiro. Não indenizou o escravizado. A gente deu conta disso no Brasil. Então, direito de patrão, a bolsa patrão nesse Brasil sempre foi muito, muito, muito generosa. Pode ficar tranquilinho, coloque a sua cabecinha no travesseiro e durma, Everaldo. Porque isso aí, direito de patrão, nunca foi um problema para o brasileiro defender.
3: Pois não, safa de...
0: Vou ter que discordar do Pablo pela primeira vez.
3: No mundo,
0: a pergunta é, qual patrão? Porque uma coisa que a gente tem que imaginar é o seguinte, eu tenho aí 2% de patrão, que são os caras que estão operando o Congresso. Mas eu tenho 70, 80% de patrão que estão absolutamente largados às traças. Essa percepção que você comentou é verdade. Abaixo de 20 profissionais, a gente vai ter um grave impacto, porque como é que você faz a escala 5x2? Você vai aumentar o rodízio. No meu caso, eu tenho um restaurante. Então eu vou. Gente vai ficar segunda e terça, outros vão ficar terça e quarta, outros vão ficar quarta e quinta.
4: Quantos funcionários?
0: Eu tenho em torno de 18.
4: Você tá no corte ali pra pegar o problema mesmo, né?
0: Não, e o problema, mas acontece a questão da atividade, porque o lobby dos restaurantes é de muito diferente de um lobby, por exemplo, do setor agrícola, da área de tecnologia. Na área de tecnologia, você pega 4 caras no Brasil, eles dão conta de financiar 40 campanhas, 4 pessoas. No setor de alimentação, você tem um monte de pequenos empresários que não dão conta de financiar nenhum político. Então, ele não tem um lobby lá dentro do Congresso representando bares e restaurantes. Então, esse patrão que é protegido no Brasil, ele é o patrão dos grandes negócios, dos grandes business. A Bet tá lá, a Bet tá tranquila. Gente, se tem alguém que tá tranquilo é a Bet, porque é o setor, o segmento que tem a maior lucratividade, a maior ascensão e a menor tributação proporcional. Os bancos têm baixa tributação proporcional. Quando você pega bares e restaurantes, você tem o quarto tributo. Imaginem que do setor lá do campo até a mesa da pessoa, o único lugar que tem 4 tributos é o restaurante. Então você tem no Brasil o que eu chamo é o desequilíbrio. Um desequilíbrio econômico de tributação. Enquanto alguns setores são amplamente vantajosos, né? O setor imobiliário, eu vejo às vezes o pessoal, nossa, tá muito ruim quando você faz super oferta, mas a base do setor imobiliário, quando você compra um alqueire e vende um metro quadrado num condomínio, é uma maravilha de negócio. Então, o que existe no Brasil, se existe uma diferença entre o trabalhador e o empregado, existe uma grande diferença entre as modalidades de trabalhador. Só para vocês terem uma ideia da dificuldade que é um bar e restaurante. Hoje, o grande problema de bar e restaurante é o que eles chamam de desvio de função. Uma coisa é você ter um restaurante com 50 funcionários, uma grande casa. Lá você tem o cara que é caixa, você tem o outro que é limpeza, auxiliar de limpeza, o outro é auxiliar de cozinha, o outro é cozinheiro, o outro é chefe de cozinha, um é garçom, um é cumim. Num pequeno negócio, com 4, 5 funcionários, como é que você vai ter isso? O cara tem que fazer o quê? Ele tem que ser garçom, ele tem que limpar o banheiro, ele tem que resolver tudo. Do ponto de vista trabalhista, ele não pode. Ou seja, o Brasil, a legislação trabalhista, impede que o pequeno empreendedor tenha sucesso. Porque ele começa a garantir muito a segurança do trabalhador, mas não tem a segurança do emprego. O emprego não é protegido. Então, esse desequilíbrio, eu concordo. Eu acho que as grandes empresas já estão com todos os seus gatilhos de suporte lá dentro. Mas as pequenas empresas vão ter impacto sim. E mesmo tendo impacto sim, eu sou muito a favor da 5/2. Porque eu acho que existe um ganho de produtividade. Eu estou avaliando se eu vou fechar um dia o restaurante para poder suprir, mas o cara que tem uma loja no shopping não dá conta. Uma grande loja no shopping, o cara dá conta de fazer escala. Uma pequena loja, o cara não tem funcionários para fazer essa escala para poder. Ele vai ter que fazer o quê? Contratar mais. Então, eu acho que se tem um lugar que a gente vai ter que esperar um pouco, ver como os estudos vão reagir diante da realidade da economia.
3: Bora lá, agora são 6:35, 6:35, em frente com o Falando Sério da Rádio Interativa FM, um programa com gentil oferecimento dos nossos gentis patrocinadores, sempre fazendo uma homenagem ao velho rádio, quando eu falo dos gentis patrocinadores. No começo do rádio no Brasil, o rádio era muito formal e o locutor falava assim, não, com voz impostada e falando: agora vamos homenagear os nossos gentis patrocinadores. 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Pois não, Pablo Costa.
4: Essa questão do rádio, né, José Luiz? Você vê o quanto é geracional, né? É, eu nasci em 79, no final da década de 70, que a FM ganha corpo no Brasil, né? E a Rádio Cidade sendo o grande marco nacional aí, a grande influência do FM brasileiro, assim, né? Que é onde as pessoas se espelhavam nessa nova forma de comunicação mais coloquial e tal. E aí, esse rádio formal, para mim, ele é muito mais de estudo, de pesquisa, do que de vivência, né? De coração afetivo. E como eu já cresço com a predominância da FM, ali nos anos 80, com os meus pais já ouvindo FM, e a partir dos anos 90, né, que eu entro na pré-adolescência, na adolescência, e começo a ouvir o próprio José Luiz, né, então Rádio 99, que era pop rock, então já sou, o meu ouvido, o meu sentimento, ele já é FM. AM, para mim, José Luiz, era para ouvir o jogo do Goiás, do futebol, quando o Goiás, lembrar que hoje, qualquer jogo transmite na televisão, na internet, né? Na época não, se não fosse o jogo da Globo, era o rádio que satisfazia a nossa curiosidade pelo futebol. Então, para mim, o rádio AM era um trem exclusivo de futebol e o rádio FM era para ouvir música e ouvir a galera conversando igual o Zé Luiz conversa até hoje, assim, tal, né? Que é a minha maior referência como ouvinte, né? Era o José Luiz e a galera da 99 FM ali, quando eu escolho. Os meus pais já eram mais ligados em MPB, né? Eu ouvia as rádios MPB de Goiânia. E aí, quando entra, eu começo a ter autonomia para escolher o rádio e tudo. Então, os gentis patrocinadores, para mim, é muito mais uma perspectiva histórica, mas um toco coração. Aí você vê a minha alegria, né, sábado? Eu trabalho diariamente com aquele cara que me fez ensinar a ouvir rádio. Ó, doideira, né, bicho?
0: Tá de parabéns, viu, Pablo? Você tá com a sua vida, tá bem organizada.
3: E assim, no ano em que o Pablo nasceu, eu comecei no rádio, né? É, comecei ainda adolescente e já não era esse, para mim também é uma coisa assim de ouvir gravações históricas. O rádio, mesmo o rádio AM, onde eu comecei, não tinha mais essa formalidade toda de locutor, tanto que eu começo no rádio sem ter aquele vozeirão, né? Aquela voz, o locutor tinha que ter voz grave, e falava impostado. Eu conversei, né, com um cara que trabalhou nessa época, que falou que trabalhou numa rádio em Belo Horizonte, onde naquela época em que não tinha muito recurso, né, para tornar a voz mais grave, o locutor falava dentro de uma caixa de madeira, o microfone ficava dentro de uma caixa de madeira para a voz ficar mais retumbante, né? Então, já pensou o locutor colocar a cabeça dentro de uma caixa de madeira para falar? Então, esse era o rádio de antigamente, que também eu não fiz parte dele, né? Desse rádio super formal. 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Pois é, e nem tudo é lindo e maravilhoso na Copa, né? Eu vou ficando assim triste porque aquele tempo do futebol até romântico, ele tá cada vez mais distante, né? Virou um business, um negócio muito grande, muito poderoso. A FIFA virou um troço poderoso demais. E a FIFA está sendo investigada nos Estados Unidos por quê? Por praticar preços considerados abusivos para os ingressos da Copa. Eles inventaram a mesma tarifa que a gente tem no aplicativo, a tal da tarifa dinâmica, que é a tarifa mais cara quando a demanda aumenta muito, ou seja, 6 horas da tarde, choveu em Goiânia, tá fazendo frio, e aí você tenta conseguir, além de não conseguir muito fácil, a tarifa tá ao dobro daquela comum. Fizeram isso na Copa do Mundo também, meus amigos. É, começa a ter muita demanda pelos ingressos de determinado jogo, os preços vão subindo muito e muito rapidamente. Vamos falar sobre isso daqui a pouquinho. Agora são 6:40. Voltamos em instantes. 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
9: Voltando com Falando Sério, falo direto de Gonçalves, Minas Gerais, Alto da Serra da Mantiqueira. No nosso estúdio está o Marcelo Safadi, no setor Bueno, em Goiânia. E no home studio, no conforto do seu lar, está Pablo Coça. A FIFA está sob investigação por conta dos altos preços dos ingressos para a Copa do Mundo. A Procuradoria-Geral de New York e New Jersey, Nova York e Nova Jersey. A gente não sabe, né, direito como o americano fala. Eu achei muito legal, diferente, quando estive lá, porque eles falam New Jersey. Então, Nova Jersey é New Jersey, anunciou ontem a abertura do processo sobre as práticas de vendas do Mundial, que inclui reclamações de torcedores em relação à localização nos estádios. Através de comunicado conjunto, a Procuradoria-Geral de Nova York e New Jersey criticou a venda por uma série de confusões, escassez e preços absurdamente altos. Segundo as autoridades, foi enviada à FIFA uma intimação buscando informações sobre a prática de venda de ingressos. O custo médio das entradas para a final é de quase $13.000, cerca de 65 mil reais. Além da decisão, a investigação também vai examinar 8 confrontos da Copa do Mundo que vão ser realizados em Nova Jersey. Reclamações dos torcedores por terem sido enganados sobre a localização dos assentos que compraram também estão anexadas. Já pensou, Pablo Costa, ter que pagar 65 mil reais para assistir a um jogo de futebol? Como eu falei, né? Virou um grande business, é máscara demais, é marketing demais, é interesse econômico demais.
0: É, não, mas é isso aí, bicho, olha, é capitalismo na veia. É lei da oferta e procura, entendeu? Assim, na veia, com o algoritmo atuando nessa lógica, a tecnologia. A gente tá falando de Copa do Mundo só porque é um negócio, é o maior evento do planeta. Nada atrai mais atenção de mais pessoas do que a Copa do Mundo, nem a Olimpíada, nem o show do artista que você imaginar. A Copa do Mundo é o maior evento de entretenimento do planeta em relação à atenção. E aí, meu amigo, a gente tá falando da Copa porque é a Copa, mas assim, o show do Oasis lá na Inglaterra foi a mesma polêmica. Teve que o PROCON inglês lá, o Ministério Público inglês, porque eles jogaram, por causa da demanda reprimida, a gente sabe que o Oasis é gigante na Inglaterra, ficou lá aquela brigaiada toda. É, passagem aérea, é a mesma coisa. Olha aí, começa a buscar passagem pro Réveillon no sul da Bahia pra você ver, entendeu? Eu quero passar o Réveillon lá em Trancoso, lá em

0: do algoritmo aí nessas redes sociais é captar sua atenção ao máximo. Captar sua atenção ao máximo pra quê? Pra tirar seu dinheiro ao máximo. A Copa do Mundo é só um exemplo de algo que tá sendo usado pra todo tipo de compra. Entra lá nesses aplicativos aí de compra aí, Shopee, Magalu, Mercado Livre, e pesquisa de um celular, pesquisa do outro, pesquisa numa outra hora, o preço flutua também. Não é a geladeira, não tem maior preço uma geladeira. Tem o preço de quem procura a geladeira, a hora que procura a geladeira, o jeito que procura a geladeira. O ingresso é a mesma coisa. Bicho, bem-vindos ao novo mundo. Ou melhor, como diz o Ben Harper, welcome to the cruel world.
1: 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Vocês viram agora um delay que deu, um cortezinho que deu, né? São os inconvenientes da internet via satélite que eu tô usando aqui agora, né? Então, de vez em quando ela dá esses bugs aí, mas logo volta. Pois não, safadinho. Inclusive tem um ouvinte aqui dizendo exatamente o seguinte. Vamos ver o nome do nosso ouvinte que passou esse WhatsApp pra gente, o Kaká, que não é o Kaká. Vai. Safadinho.
2: Ah, é comigo ou é com o Kaká?
1: Sim, é com você, não, é porque deu bug aqui na parábola. Eu fiquei esperando o Kaká falar.
2: Bom, eu acho o seguinte, o Pablo acertou na veia e é isso aí mesmo. Eu acho engraçado, em Nova York, eles se preocuparem com o valor do ingresso. Uma coisa é a outra que causa que está anexada, que é a não clareza do local que você comprou. Ou seja, de repente, no mapa que aparece no site, você achou que era um lugar, quando você comprou era outro. Agora, cara, eu acho que a gente resolve da seguinte forma essa questão da tarifa, do preço da final. É não ir na final. Porque o que acontece é o seguinte, diferentemente do que eu acho com o transporte aéreo. Porque muitas vezes o transporte aéreo não é uma escolha. Então eu acho que na questão do transporte aéreo, o que está acontecendo no Brasil e mesmo com a regulação da ANAC, é que nós estamos tendo aí o seguinte, após pandemia, as companhias aéreas utilizaram da seguinte prerrogativa. Devolveram os aviões, diminuíram a quantidade de assentos e estão trabalhando somente com voos cheios. A demanda hoje é maior do que a quantidade de voos e para eles não importa. O que importa é o quê? O meu voo cheio na tarifa máxima. Aí sim tinha que ter uma intervenção. O lugar falou assim, olha, cadê os aviões que vocês tiraram do mercado? Porque realmente o valor de tarifa aérea hoje no Brasil, ele é assintoso. Ele é totalmente desproporcional em relação ao resto do mundo. Agora, ingresso é a mesma coisa que tem aquele papo que a neguinha fala, ah, Pirinópolis é caro. Gente, caro é o que não vende. Se tá vendendo, se tem gente, se tá cheio, não é caro. Por isso mesmo que em Pirinópolis você tem, no feriado é o dobro do preço do dia normal, porque no dia normal todo mundo tem que vender. Então, eu acho que não é nem a questão de ser a crueldade do capitalismo. Esse é o mecanismo de oferta e demanda, que é tudo aquilo que é privado, eu coloco o preço que eu quero no meu produto e você vai se você quer. Nas áreas essenciais, saúde, educação e etc., aí eu acho que é diferente. Então, na minha visão, a economia deve cuidar de regular aquelas coisas onde o cidadão não tem a opção de comprar ou não. Não é a roupa. Tudo bem, pode ser o preço que quiser. Eu posso comprar essa roupa ou aquela roupa. Agora, ir para São Paulo, eu tenho hoje a avaliação de 3 companhias aéreas, todas mancomunadas, com o mesmo modelo de tarifa. Inclusive, quando você chega lá, eles devem ter até o algoritmo deles trabalhando em conjunto, porque as tarifas são muito próximas. E você tem o quê? Uma impossibilidade de não ir para São Paulo. Você tem que ir para São Paulo e voltar no mesmo dia, você só pode ir de avião. Você não pode ir de nave espacial, né? Disco voador, não tem essa opção ainda. De trem. Então, eu acho que no caso aí, eu muito me admira os Estados Unidos, o país, né, segundo todo mundo consta aí, mais liberal do mundo, da economia mais livre do mundo, está se preocupando com o valor do ingresso. né? Eu acho que é um fiasco, eu acho que a FIFA erra ao fazer isso. É por isso que a gente tem tido ao longo dessas últimas Copas do Mundo muitos lugares vazios, né? E isso aí eu acho que é um desprestígio para a própria Copa do Mundo ter um

0: lotado pro público com um lugar vazio. Mas pra mim, cara, é só não ir. É só não ir.
1: Agora são 6:55. É, tem aqui um ouvinte que está dizendo: bom dia a todos, José Luiz, parabéns por trazer o Safadi, ele agrega muito nos comentários. Para todos aí, um abraço, parabéns. Esse é o Cacá, né? Que eu tinha falado, o Cacá, esse ouvinte aqui que está elogiando a participação do Marcelo Safadi. Vamos lá, ouvinte interagindo, 3226-9490. Quer mandar a sua mensagem de voz, ouvinte? Bora lá, o número é 3226-9490. A edição das mensagens de voz e a direção da nossa live por conta do Fabinho, o Fábio Bortolin. Vamos lá, você pode mandar pra gente o seu áudio, seu vídeo, foto, o que você quiser. Agora, no caso dos áudios e dos vídeos, procure mandar com ou mandá-los com no máximo 30 segundos para facilitar aqui a nossa vida. Certo? Vamos lá, tem ouvinte interagindo com a gente. 3226-9490.
2: Bom dia, Zé, bom dia, Pablo, os ouvintes. A gente aprovou essa escala, muito boa, mas assim, o problema principal é a falta de renda, né? O que vai acontecer na prática, né? Só que é importante, é muito bom, sou a favor, né? Só que assim, a gente agora tem que tentar resolver o outro problema, que é a falta de renda, né? Porque o que vai acontecer? O pessoal vai ter um dia a mais para fazer um bico, vai pôr um bico a mais na... Não vai descansar, porque o intuito maior é fechar as contas no final do mês. Mas é um passo importante, agora vamos seguir pro segundo passo, que é melhorar a inflação, diminuir o custo, né? O custo de vida para ver se o brasileiro vai ter um pouco de respiro.
1: Vamos lá, tem um ouvinte aqui, olha só, o tanto que é importante o que esse ouvinte tá pedindo pra gente comentar as conversas de WhatsApp do Cláudio Castro, ex-governador do Rio de Janeiro, então governador do Rio de Janeiro, com o Daniel Vorcaro. Cláudio Castro, do Partido dos Homens de Bem. O cara participou de uma degustação de uísque lá em Nova York, meus amigos, promovida pelo Vorcaro para apenas 10 pessoas de um seleto grupo, entre eles o então governador do Rio de Janeiro. Essa degustação de vinho em uma tarde em Nova York de US$1 milhão.
3: Pablo. José, eu quero falar sobre o que o ouvinte comentou em relação ao bico, né? Existe uma divergência, ouvinte, em relação a uma perspectiva de gênero ali sobre a escala 6x1. Naturalmente, a corda tá no pescoço de todo mundo e lembremos que mais da metade dos lares brasileiros são tocados por mães solos. E as mães solo, elas têm uma demanda por conta do machismo estrutural também em casa, velho. Então assim, claro, a sua preocupação é com o boleto, que é uma bigorna na cabeça de todo trabalhador. Eu concordo porque eu tô nessa, brother. Agora, não é o padrão masculino, tipo, limpar um banheiro, tipo, lavar a louça e preparar o almoço a semana, tipo, sentar do lado do filho, da filha, pra organizar uma tarefa de escola, organizar uma mochila de escola, organizar o uniforme do dia seguinte, organizar a lancheirinha, o lanche do dia seguinte. Não é um padrão masculino brasileiro esse. E a escala 5x2 é um projeto essencialmente feminino. A gente aqui é outro debate. E tá certinho, viu, cara? Não tô falando que você tá errado, não, bicho. O boleto é a bigorna na nossa cabeça, eu insisto. É uma bigorna pesada, velho, que mata a gente. Agora, além do boleto bigorna na cabeça da mulher, tem a bigorna trabalho doméstico na cabeça da mulher. E aí, meu amigo, 5x2 ajuda, viu? Tem 2 dias pra acalmar a casa, pra essas demandas que o Marcelo Safadi bem colocou, tipo você fazer um supermercado, de você conseguir organizar uma agenda de um médico, você conseguir levar o filho pra vacinar. Você gosta de vacinação? É por isso que a gente sempre fala. A vacinação tem que ser nas escolas de criança. Por quê? O postinho funciona no mesmo horário que o pai e a mãe estão trabalhando. Como é que leva pra vacinar? Exatamente. Tem que levar a vacina pra escola. A criança tá lá, vai, o pai e a mãe levam a carteirinha, pei, vacina a criança na escola. Então é, a gente vai ter que pensar isso. Inclusive, falar sobre isso, José Luiz, Goiânia é Aparecida, nos grupos prioritários, não atingiu nem metade da vacinação. Olha, a gente vai ter que ampliar os pontos de vacinação. Prefeito Leandro Vilela, prefeito Sano Mabel, vamos levar a vacinação para onde as pessoas estão. As pessoas não estão conseguindo ir nos postinhos. Por quê? O percentual não é só de antivax, não. O percentual tem a vida que não está permitindo a pessoa ir no postinho. Leva a vacina para a igreja, leva a vacina para o campo de futebol, leva a vacina para a feira. Onde tiver aglomeração de pessoas, agora a gente começa as festas juninas, vacinação na festa junina. Do Goiânia 2, do Novo Horizonte, da Vila Nova, de onde for. De onde for a festa junina. Mas isso aqui eu me desviei do assunto, porque eu lembrei aqui da questão da vacina. As pessoas não têm tempo. As mulheres têm menos ainda. Então, brother, a mulher pode até fazer o bico dela. Fazer lá, ou pegar um aplicativo para dirigir, pode pegar uma diária de alguma, a prima que trabalha num restaurante, pode fazer um docinho lá, um bolo no pote, uma marmita, pode pensar o que for. Mas a prioridade vai ser cuidar da casa. E, velho, o Brasil é o quarto país do mundo com maior número de licenças por causa de doença mental ligada a transtornos do trabalho e doença de acidente de trabalho. Isso aí tende a melhorar.
1: Perfeito. Olha só, Fábio. O Safadi tá na fila. Lembrando que mais de 50% hoje dos lares brasileiros são comandados por mulheres. A grande maioria ou se separou dos companheiros ou foi abandonada pelos companheiros, pelos pais dos seus filhos e tem que cuidar sozinhas do lar, da casa, dos filhos, etc. Safadi, vamos lá, rapidinho, em nome de MapCloud 7 Canhoto Digital, conectividade e rastreabilidade das suas entregas, sua empresa, transportadoras e clientes na mesma página. 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Safadi.
0: Eu acho que principalmente, Pablo, acertou na mosca, é a qualidade do trabalho da pessoa. E, sinceramente, alguns trabalhos, eu vou falar o trabalho da minha área mesmo, na área da cozinha, né? A cozinha é um lugar extenuante, onde o profissional de cozinha, ele não tem tempo de piscar, tá com alta temperatura, ticketzinho saindo, e se o ticketzinho não tá saindo, é porque ele tá sem consumo. Se tá sem consumo, o salário cai, porque nos restaurantes o 10% hoje compõe o salário. Mas 6 dias de trabalho versus 1 dia de folga, realmente é muito complicado para uma... Eu sei que eu como empresário, eu não tenho nenhum dia de folga, porque meus negócios não fecham. Mas eu tenho o meu tempo em casa. Eu não tô de folga, mas eu tô em casa. O trabalhador, ele tem que estar no negócio. Eu não tenho dúvidas que a produtividade por hora vai melhorar, mas principalmente a diminuição das faltas, do nível de doença, nível de estresse e a motivação. Eu sou muito favorável a isso. Eu só achei, eu depois até tenho que estudar direito esse projeto para poder fazer uma análise mais concreta sobre quais são as contrapartidas que as empresas vão ter, que eu acho importante, mas realmente a qualidade vai melhorar e o nível de falta e ausência no trabalho vai diminuir, eu não tenho dúvidas disso.
1: Bora lá, atualmente 51,7% dos lares são comandados por mulheres sozinhas, mulheres que tocam a família, criam os filhos, sustentam a família sozinhas. Agora são 7:04, ouvinte gravando.
4: Bom dia, Zé Luiz, a todos da bancada. Zé, comenta aí o diálogo promíscuo entre o Vorcaro e o Cláudio Castro e também o pedido do Eduardo Bolsonaro com relação ao repórter lá do Intercept, inclusive mentindo, né? Falando que foi a filha que recebeu o repórter lá na entrada. Um abraço, Cabral, seu João.
1: Valeu. Polícia Federal identifica encontros de Castro com Vorcaro antes de aporte. Deu um tilt aqui na conexão, porque tá nublado aqui em Gonçalves, meus amigos. Tá nublado e aí a conexão via satélite fica prejudicada. Eu tô num lugar meio ermo aqui, mas o Vorcaro patrocinou uma degustação de uísque lá em Nova York, numa tarde em Nova York. Convidou então o governador, homem de bem, do partido, que é só formado por homens e mulheres de bem, o PL, para uma degustação de uísque, pegada a uísque e charutos caros em Nova York. Essa degustação de algumas horas custou mais de $1 milhão, mais de 5 milhões de reais. E não para por aí, não. No dia seguinte, assim, numa coincidência temporal muito grande, há um aporte de 80 milhões de reais da Rio Previdência, do Rio Previdência, no Banco Master, no podre, no furado, no trambiqueiro Banco Master. Documentos obtidos pela Globo News apontam encontros e trocas de mensagens entre o ex-governador do Rio de Janeiro, Cláudio Castro, e o banqueiro Daniel Vorcaro, do Banco Master, antes de aportes milionários do Rio Previdência na instituição financeira. Investigação da PF descreve uma sequência de contatos entre Castro e Vorcaro antes de investimentos do fundo previdenciário no estado. O atual governador em exercício fala que vai correr atrás desse dinheiro, que vai tentar recuperar. A gente sabe que a atual situação é muito difícil e atualmente isso representa um prejuízo de 3 bilhões e 700 milhões para o estado do Rio de Janeiro. Um dos episódios citados aconteceu no dia 14 de maio de 2024, quando Vorcaro convidou Castro para uma degustação exclusiva de uísque em Nova York. Disse Vorcaro: haverá um evento pequeno, degustação de uísque, escreveu o banqueiro em mensagem reproduzida pela Globo News. Nas conversas, Castro perguntou detalhes do encontro, recebeu o endereço, que horas e onde, e depois ele confirma a ida. A Polícia Federal afirma que no dia seguinte, isso aqui é pura coincidência, minha gente, porque estamos falando de homem de bem, né? No dia seguinte, o Rio Previdência aplicou 80 milhões de reais em letras financeiras do Banco Master. Deve ter sido um agradecimento, né? O cara tava muito feliz com a degustação de uísque milionária lá em Nova York, com os charutos caros. E aí, como retribuição, aplicou 80 milhões de reais no Banco Master. Ainda segundo os investigadores, houve mais 2 aportes na sequência, mais 80 que vai para 160 e depois mais 70 milhões que vai para 230 dos 3.700, Pablo Coça.
3: Opa, que a gente vê.
1: Só um instantinho, Pablo. Desculpa, Pablo. Eu deixei passar a hora. Vamos para o intervalo e o Pablo e o Safadi comentam na sequência. Lembrando que às 8:05 tem Hora do Cafezinho com André Rodrigues e companhia.

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12: 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Bora lá, só complementando aqui com informações sobre as relações, possíveis relações espúrias do então governador do Rio de Janeiro, Cláudio Castro, com Vorcaro. Além da degustação lá de uísque e de charutos numa tarde em Nova York, que custou mais de 5 milhões de reais para apenas 10 pessoas, como falou Vorcar, um grupo seleto, né, de apenas 10 pessoas, a investigação também menciona um jantar em Nova York em maio de 2023 com conta acima de 13 mil dólares. Um jantar, então, meus amigos, que ao câmbio de hoje custaria o equivalente a 65 mil reais um jantar. Tudo isso é muito surreal, né? Para os simples mortais, esses valores todos, toda essa degradação humana com ostentação, né? Depois, Castro enviou uma mensagem de agradecimento ao banqueiro. Amigo, foi uma experiência incrível. Muito obrigado. Aí mostra todo o encantamento, né? Com ostentação, por estar sendo comprado. Meses após esse jantar, o Rio Previdência fez os primeiros aportes em letras financeiras do Banco Master. Em novembro daquele ano, 2023, segundo a PF, foram 40 milhões inicialmente, depois mais 80 milhões de reais. Entre as operações, a Polícia Federal cita novos encontros, incluindo um jantar em São Paulo, na casa do banqueiro, e reuniões em palácios oficiais no Rio de Janeiro. No pedido enviado ao STF, a PF diz ver uma relação espúria e afirma que a manutenção dos aportes, ou seja, os investimentos do governo do Rio de Janeiro no Banco Master, não se explicaria por critérios do mercado. Pablo Costa.
13: Olha, agradar poderoso é bom para os negócios desde que o mundo é mundo. Daniel Vorcaro levou isso a potências ali que a gente nem consegue imaginar. Porque o que a Polícia Federal identificou é que existe uma coincidência temporal quando esses convescotes aí, para lá de chiques como e caros, como o Zé Luiz colocou os valores aí, eles coincidiam com repasses da Rio Previdência para os fundos podres que Daniel Vorcaro tinha por meio do seu Banco Master. O que é a Rio Previdência? É o dinheiro dos servidores públicos e aposentados do estado do Rio de Janeiro. O cara trabalha na UERJ, trabalha na Secretaria de Fazenda, Secretaria de Educação, trabalha na Segurança Pública, policial militar carioca lá, fluminense, tá lá contribuindo todo mês se aposentar. Esse dinheiro dele evaporou por causa do convescote caríssimo que Cláudio Castro lá, bebendo seu uiscão carão, seu charutão carão, tudo com essa mordomia toda, injetou 4 bilhões de reais do dinheiro do servidor público do Rio de Janeiro nos títulos pôs do Banco Master. Tudo isso com a ciência e a participação indireta, até onde se sabe, da família Bolsonaro. Por quê? Porque ele era um aliado, um icarne de Flávio Bolsonaro. Flávio Bolsonaro comandava toda a estrutura de segurança pública do governo Cláudio Castro. Vamos ter clareza disso. Ele é filiado ao PL, PL 22, Partido de Bolsonaro. Então, o que acontece é que, por conta de luxo, por conta de grana que a gente não sabe exatamente de onde veio e tal, dinheiro, muito dinheiro do servidor público do Rio de Janeiro foi perdido ali por conta de convescotes caríssimos, nessa relação espúria de Daniel Vorcaro e Cláudio Castro.
12: 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Safadi.
14: É bom sempre lembrar que toda previdência de qualquer lugar tem na sua diretoria executiva e no conselho representante dos trabalhadores segurados. Porque muitas vezes a gente tem essa coisa de focar no político lá. O governador do estado devia, na verdade, eu não acho que ele foi convencido pelo Covescote. Eu acho que o Covescote já foi meio que uma comemoração antecipada pelas ações de negociação em curso. Agora, toda a previdência, todo esse escândalo com os rombos previdenciários, a gente tem que lembrar que a constituição desses fundos previdenciários, do ponto de vista da gestão, ela é feita por um conselho, por uma administração que é geralmente tripartite, que tem pessoal que são trabalhadores, que são escolhidos pelos sindicatos, que representam. E isso tem demonstrado que, na verdade, o fato de você ser representante de trabalhadores ou de sociedade, não garante você o conhecimento técnico. Eu não tô tirando aqui a responsabilidade de ninguém, mas eu vejo muitas vezes aquela famosa coisa, me engana que eu gosto. O cara chega lá do banco, olha, o dinheiro de você está mal aplicado, olha só que ideia boa. Aí o cara tá lá, ele é representante legítimo da classe trabalhadora, ele é representante dos funcionários públicos do estado. Se você pegar aí, talvez, Zé Luiz e Pablos consigam até achar com mais facilidade, a composição do conselho que deliberou sobre essa transferência. Então, também acho que a gente ficar culpando o governador somente é um problema. A gente tem que compartilhar essa hipocrisia de ter fundos gerenciados por pessoas escolhidas dentro de ambiente político. Seja esse político partidário ou político do próprio sindicato. Porque a gente nunca pode esquecer que tanto no ambiente do legislativo, do executivo e dos sindicatos, o poder é exercido por uma escolha. E geralmente o brasileiro escolhe por conveniência ou por aproximação de ideias, nunca por competência. Por isso que a gente tem aí vários lugares onde pessoas são escolhidas porque são legais, porque são bacana, mas não necessariamente são competentes. Então aí até temos que rever a forma como esses fundos são gerenciados. Tá faltando mais profissional aí dentro desses lugares.
12: E eu pergunto aqui, para a gente virar a página desse assunto, Cláudio Castro, o que mais falta para esse ex-governador ser preso, Cláudio Castro, pelo tanto de elementos que já existem para indiciá-lo? Ele já deveria estar preso, porque com certeza esse cara solto e ainda articulando uma candidatura para senador, e ele pode ainda fazer muitos estragos. Pablo Costa na fila, bora lá em frente com Falando Sério, um programa com gentil oferecimento. 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Pablo Costa.
13: O Safadi tocou num ponto interessante aqui. Se a presidência da Rio Previdência de fato está sendo investigada junto com o governador Rio Castro, os conselhos de administração e fiscal também têm participação, e aí a coisa é bem mais distribuída, como o Marcelo colocou. O conselho de administração, para responder sua pergunta, Marcelo, é composto pela Procuradoria-Geral do Estado, membros, né? Indicações. Não quer dizer que o procurador está lá, certo? Indicações, membros indicados pela Procuradoria-Geral do Estado, o Defensor Público-Geral do Estado, um representante do TJ do Rio de Janeiro e um representante da Alerj, da Assembleia Legislativa do Rio de Janeiro. O Conselho Fiscal, por sua vez, é composto por 3 membros titulares e 3 suplentes, representados, e as indicações são do Governo do Estado e também as indicações são dos participantes assistidos, ou seja, os sindicatos do funcionalismo. Então, o Conselho de Administração são órgãos que não envolvem diretamente o governo do estado e os servidores. Já o conselho fiscal é indicação do governo do estado e dos sindicatos. Ou seja, tem mais gente aí que talvez tenha molhado o beiço aí na história do Vorcaro, né?
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15: Bom dia, Zé Luiz, bom dia pessoal da mesa. Zé Luiz, nos últimos 2 anos aí o Brasil teve, né, um aumento no IDH, que é muito positivo para o país, né, muito bom. E com o fim dessa escala aí 6x1, a tendência é melhorar mais ainda, né, porque todos os países desenvolvidos já trabalham na escala 5x2 há muitos anos. Meu nome é Eduardo do Balneário.
12: Eduardo Barnialo, Balneário Meia Ponte, muito obrigado, bom dia. 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
14: É o Pablo que pediu.
12: Ah, Pablo Costa, é o seguinte, pois não.
13: O Eduardo, nosso ouvinte lá do Balneário, né? Faz sentido o que ele diz, mas não é necessariamente algo que a gente possa vincular de forma direta, Eduardo. O IDH é uma conta mais complexa, realmente, que envolve também questões econômicas, mas também de sentimento das pessoas, de acesso a bens culturais, de acesso a parques, de tempo livre com a família, tudo isso é na conta. Agora, também não vamos achar, gente, que a escala 5x2 é a panaceia, não, viu? É um percentual menor dos trabalhadores que trabalham nessa escala. É uma base menos escolarizada, é uma parcela mais sofrida do nosso povo, com menos acesso à educação formal, e que muitas vezes, a gente está pegando muito aqui o exemplo de Pirinópolis, porque o Safad tem essa experiência, mas vamos pensar que a maior parte do nosso povo mora em cidades que o cara leva 2-3 horas de deslocamento para chegar e voltar do trampo. Então isso num dia a menos, mesmo que ele trabalhe só 4 horas no sábado, na verdade matou 7-8 horas no sábado dele, porque é uma, 2 horas para voltar, 1-2 horas para chegar. Então assim, a gente tem que entender a complexidade das metrópoles brasileiras, de onde está o emprego de verdade no Brasil. O emprego de verdade do Brasil está em grande cidade, sabe, o maior quantitativo, até porque a maior parte da população brasileira mora nas grandes cidades. Então vai melhorar? Vai ser panaceia? Não, porque vai perguntar para quem trabalha 5x2 se a situação tá uma maravilha também, se tá tudo só caindo maná do céu, só recebendo as bênçãos. Não, a vida é dura, mas é menos dura trabalhando um pouco menos.
12: Só um momentinho, Safadi. Eu vou chamar o Safadi no próximo bloco. Vou encerrar esse bloco aqui com o nosso ouvinte que diz: bom dia, José Luiz, aqui é o Adailton. Rapaz, o Lula, esse bom velhinho tem que viver 100 anos para poder governar o país por mais tempo, talvez ironizando, e eu emendo aqui com elogio que Trump teria feito ao Lula para o Flávio Bolsonaro anteontem. Ele teria dito mais ou menos assim: rapaz, ele parece ser muito velhinho, portanto, quando ele começa a falar, ele demonstra ser uma pessoa muito dinâmica, muito esperto. 7h27, voltamos já já. 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
10: Bora lá, penúltima parte do Falando Sério na Rádio Interativa FM. Bora lá, ouvinte, o número para você interagir é o 32269490. Aquele ouvinte que falou do aumento do IDH, na verdade é o IDHM, né? Índice de Desenvolvimento Humano Municipal. Brasil atingiu a marca histórica de 0,805, segundo dados do Programa das Nações Unidas para Desenvolvimento, PNUD. Com esse resultado, o Brasil ingressou pela primeira vez na faixa de muito alto desenvolvimento humano. E trazendo outro dado aqui, levantado pelo Marcelo Safadi com relação às passagens aéreas, né? Apesar de estarem caras, das companhias estarem trabalhando aí, né, para diminuir o número de voos, para voar com voos quase sempre lotados por altos preços, continua subindo o número de passageiros. No primeiro quadrimestre desse ano foi batido mais um recorde do número de passageiros transportados no transporte aéreo doméstico no Brasil. Ano passado batemos mais um recorde de turistas estrangeiros do Brasil e esse ano no primeiro quadrimestre mais uma vez recorde no número de passageiros transportados no país que muitos dizem que tá quebrado, que tá no buraco. Mas as pessoas estão viajando de avião e pagando passagens caras. Não se sabe como, então, né? São 7h34. Tem ouvinte gravando, mas antes tem Marcelo Safadi. Marcelo Safadi, pois não, Safadi, que estava na fila.
11: Eu vou completar dois pontos. Primeiro que grande parte das pessoas vão utilizar os dois dias de folga para fazer trabalho. Eu não tenho dúvidas disso. Na verdade, o que nós estamos tendo aí vai ser uma complementação salarial para muita gente, porque evidentemente que na condição do nosso salário mínimo, e na condição das empresas de remunerar o trabalhador hoje no Brasil, você vai ter o quê? Um monte de pessoas que vão usar aqueles 2 dias para fazer um bico a mais, ganhar um extra. Porque tem muita gente que não tem essa opção de poder usufruir dos 2 dias. E quanto à questão da passagem aérea, ô Zé, é importante lembrar que transporte aéreo hoje é infraestrutura. Hoje o corporativo, que é a viagem de negócios, a viagem para fazer trabalho, ela é muito maior do que a viagem de lazer. Então o que nós temos aí é o quê? É uma dificuldade, é uma retenção do próprio desenvolvimento econômico, na medida em que os preços de passagem aérea se tornam muito abusivos como estão. Eles não estão abusivos em relação ao custo do voo, eles estão abusivos pela falta de desoneração do transporte aéreo, que eu acho que é muito oneroso no Brasil, até porque grande parte da mão de obra, da assistência técnica é tudo em dólar, né? Do combustível a peças de avião, a manutenção, técnicos nessa área, é tudo em dólar. Então, para mim, o Brasil precisa ter uma outra postura em relação ao transporte aéreo. Não é possível você imaginar que quando você compra uma passagem da Europa para o Brasil, ela é bem mais barata do que quando você compra do Brasil para a Europa. Esse custo Brasil no transporte aéreo, ele é prejudicial à economia como um todo. Eu não estou tratando nem de turismo, estou tratando mesmo de economia, do corporativo, das pessoas que têm que viajar para fazer negócio, e isso também eu vejo aí como uma coisa ainda que o Brasil precisa mexer com urgência para poder tornar viável esse transporte, né? Num país continental, passagem aérea não pode custar esse preço.
10: Olha só no primeiro quadrimestre desse ano foram mais de 33 milhões de passagens domésticas vendidas, passagens aéreas domésticas aqui para viajar dentro do Brasil, sendo no mês de abril mais de 8 milhões, só no mês de abril. Com relação ao turismo internacional, no ano passado, o Brasil recebeu quase 9.300.000 turistas internacionais, aumento de 37% em relação a 2024, que era o ano que tinha apresentado o recorde anterior. Bora lá em frente com o Falando Sério, um programa Sicoob Crédito Adag. 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
0: Bom dia, Zé Luiz, pessoal do Interativo. Dia. José, queria que vocês comentassem sobre aquele casal brasileiro voltando da Alemanha no voo da Latam. Foram massacrados lá pela comissária de bordo, né? Eles compraram um assento maior, a Latam vendeu o assento 2 vezes e a comissária de bordo, dentre outras coisas, falou assim: ó, aqui não é o Brasil, não. Ou vocês saem para outro lugar, e nem quis ouvi-los, ou vou chamar a polícia. Comentem pra gente. Um abraço, Bruno.
10: Vamos lá, discussão sobre assentos gera confusão em voo da Latam. Um casal capixaba, ou seja, do Espírito Santo, e uma funcionária da Latam bateram boca dentro de um voo da companhia aérea no sábado, momentos antes da partida do avião do aeroporto de Frankfurt, na Alemanha. Imagens da discussão foram registradas pelo casal. O engenheiro Giovanni Baldan e sua esposa, técnica projetista Pamela Rodrigues Santos, voltavam para o Brasil no voo LA8071. O casal estava voltando de um período de férias na Europa. Eles haviam comprado um assento mais espaçoso no avião, em razão de um problema de coluna da Pamela, após notar no avião que a poltrona havia sido vendida em duplicidade pela Latam, o casal se recusou a desistir do assento. Uma funcionária que se identificou como Catarina, então começou a discutir com ambos e depois chamou a polícia alemã para que Pamela fosse escoltada para outro assento, disse Giovana. Em imagens feitas pelo casal, a funcionária da Latam, que também registrou a discussão, diz a Giovanni: Pamela, diante da recusa, que em solo alemão as coisas eram diferentes. O trecho entre Frankfurt e Guarulhos, de cerca de 9 horas, foi feito pela esposa com dor e desconforto, segundo o engenheiro. 7:39, sem educação, sem conforto. 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Alguém gostaria de comentar? Pois não, Safadi.
11: A comissária errou ao dizer que a Alemanha não é o Brasil. Neste caso da questão aeroportuária, no Brasil também o casal seria tratado da mesma forma. Se tem uma coisa que o Brasil é muito eficaz é na ação junto aos problemas aéreos. Existe uma coisa que é difícil da gente compreender na questão do transporte aéreo. O encaixe dos horários de voo, de embarque e desembarque são tão justos que o avião não pode atrasar. Não tem nada mais caro do que uma multa. E realmente, se houve um erro na venda e dois lugares, duas pessoas compraram o mesmo assento, esse assunto vai ser dirimido pela equipe de bordo. E a decisão dessa equipe de bordo tem o poder de validade. Ninguém pode contestar o capitão, o comandante do avião. Ele é comandante em chefe daquela aeronave. Pode estar o presidente da república, mas quando você chega dentro de uma aeronave, ele tem que respeitar o comandante em chefe, que é o comandante da aeronave e a sua equipe como preposto. Chegou a dúvida, você comprou um assento, tem outra pessoa com o mesmo número. Naquele momento vai se tomar a decisão. E você depois pode recorrer lá fora, pedir os seus direitos. Mas na hora do embarque você não pode prejudicar a partida do avião, mesmo que você esteja coberto de razão. Naquele momento, por uma questão de ter tratamento para milhares e milhares de voos indo e partindo de todo momento, isso ficou muito bem arbitrado. Então, na verdade, a comissária, ela estava evidentemente nervosa, eu vi as cenas. O casal muito bem preparado, falando com muita calma, defendendo o seu direito, mas infelizmente naquele caso a comissária tem o poder de controle, ela tem o poder de mando e cabe agora aos passageiros que se sentiram prejudicados reclamar primeiro de forma administrativa na Latam e depois na justiça. Mas não tem o que fazer, você não pode empatar o voo por esse assunto. Nesse caso, a comissária, apesar de estar excessivamente nervosa, ela agiu corretamente.
10: 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Bem, amigos da Rádio Interativa, Zé, tem aqui um ouvinte que tá bastante. Oi?
11: O Pablo.
2: José, falar ainda não, sobre Pablo, essa história aí da Latam. Não precisava ter chegado lá dentro do avião, né? Porque a gente sabe que o overbook é uma prática comum. Só que você resolve lá no balcão do aeroporto. Chega lá e fala assim, ó, a gente vendeu. Assume o BO. Aí a pessoa fala assim, não, eu topo ir lá na cadeira menor. Não, eu não topo. Aí a empresa vai ter que se virar, pagar uma hospedagem pra pessoa, arrumar outro voo naquilo lá. Não precisava ter chegado dentro do avião. A Latam errou duas vezes. Porque o overbooking nas cadeiras normais, isso aí é assim, a gente sabe que é meio do jogo, é meio um risco que a gente assume quando compra passagem aérea. Nessas cadeiras especiais, que você já paga um extra ali pelo privilégio, porque não é graça, não tá fazendo um favor pra você, você tá pagando por um privilégio, por um luxinho. Esse luxinho a mais, o overbooking ali eu já vejo uma dificuldade, porque o cara já pagou a mais ali e tal. Fazer a venda mais ali já é problema, mas se resolve lá atrás. Ó, já fizemos um check-in aqui e assuma o BO antes, não espera chegar dentro do avião. A Latam errou duas vezes nessa história.
10: É, meu amigo, e esse assento especial, que não é classe executiva, não, meu amigo. A gente tá falando aqui daquele assento conforto, daquele assento com mais, simplesmente ele tem mais espaço para as pernas. Que para pessoas grandes como eu, Pablo, que é maior que eu, às vezes é uma necessidade. Porque sua perna não cabe ali, meu amigo. Eu já fui em avião onde meu joelho ficava encostado na cadeira da frente, que você não tem um jeito de mexer a perna ali. E aí a pessoa comprou aquele assento conforto e chega lá, já dentro do avião, é instada, obrigada a sair do assento, que é um constrangimento imenso. Pablo tem toda a razão. não poderia ter chegado dentro do avião, essa confusão. Tinha que ter sido resolvido antes de embarcar, lá no balcão, porque aí assim, ah, não aceita, então a companhia vai te indenizar assim, assado, vão, o senhor vai ficar com, por nossa conta, vai no voo amanhã, etc e tal. Tem aqui um ouvinte bastante revoltado, Paulo Costa, com você, não vou nem colocar o adjetivo aqui, mas ele tá falando que você tá jogando tudo que envolve o Vorcaro nas costas do Bolsonaro. E aí ele xinga aqui de novo, Paulo Costa, você tá fazendo isso?
2: Eu não peguei dinheiro, nenhum filme meu, nenhum trabalho meu foi financiado pelo Banco Master. Eu não tenho áudio com o Vorcaro. Eu não visitei ele depois de preso com tornozeleira. Eu não tenho essas relações, eu tô bem de boa, viu, cara? Sim, eu vou falar pra você que eu não tô muito preocupado com o Vorcaro, não, viu? Minha preocupação é com o imposto de renda, que eu tenho que pagar agora no dia 31 de maio, viu? A paulada, minha preocupação é essa. Uns preocupam com o Vorcaro, outros preocupam com o Leão. Eu tô preocupado com o imposto de renda.
10: Tem aqui a participação do nosso querido ouvinte que diz o seguinte: parabéns pela fala sensata do Marcelo Safadi. Eu me incluo nesse mundo do pequeno empresário, sofrendo com carga tributária elevada, falta de mão de obra e alta de insumos excessiva. E aí, eu também, como pequeno empresário, o Marcos e Safadi, que é meu companheiro também, né? Pequeno empresário, eu me lembro de uma certa feita, o Heitor Vilela, jornalista Heitor Vilela, no programa Papo Cabeça, estávamos eu e o Pablo Costa, ele fez um discurso assim, emocionado: então, você trabalhador vai ser sempre explorado pelas empresas, não sei o quê. Eu falei, ao final da fala dele, falei: Heitor, eu te convido a passar pro lado de cá, venha ser pequeno empresário também, sente na cadeira do pequeno empresário, você vai se ver o tanto que é bom você ter que pagar tanto imposto, ter tantas obrigações, ter que todo final do mês, tendo dinheiro e não, ou não, em caixa, ter que arcar com a folha de pagamentos, ter que arcar com todas as obrigações. Eu te convido a ver como é bom estar do outro lado para explorar o trabalhador. E aí ele virou pequeno empresário. Um dia eu lembrei dessa história, ele estava ouvindo e mandou uma mensagem falando: é, não, Zé, hoje eu sei como é estar do outro lado, porque também virei pequeno empresário. Como é que é o nome do empreendimento do Heitor lá no centro, Pablo Costa? Rapidão, porque estamos estourados. Casa Liberté, né?
2: É a Casa Liberté, mas aí fechou e vai reabrir. Mas assim, isso aí, eu também não gosto desse discurso não, José Luiz. Porque também é fácil, ninguém é obrigado a empreender, uai. Vai pra CLT, porque todo mundo tem dor. É difícil pra todo mundo, rapaziada, viver é difícil. Porque também não é obrigado, não é uma sina que você nasceu tatuado, que vai ter que ser pequeno empresário. Fecha e arruma um emprego. É tudo escolha, e toda escolha tem sua dor. Assim, tudo é difícil, rapaziada. Viver é difícil, o boleto pesa pra todo mundo, cada um com a sua dor. 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
4: 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Bora lá com a última parte do Falando Sério na Rádio Interativa FM. Bora lá, o número é 3226-9490. Tem aqui a participação do nosso querido ouvinte interagindo, mandando mensagens pelo 3226-9490. Bora lá, 3226-9490. Bom dia. Como disse a Odete Reutemann, Pablo Costa, diz aqui a Simone Tavares Pavão, sinto ser portadora de péssima notícia. A vida é chata, Simone Tavares Pavão, Pablo Costa.
5: É, mas dá para se divertir no caminho, né? A gente consegue tirar algum prazer da sequência de fardos, né? É, também não dá pra ser assim. Eu tô lendo a Adélia Prado, né? Talvez para o mundo a maior poeta brasileira viva. Ela completou 90 anos e, claro, né, aquela sabedoria, né, com uma lucidez muito admirável. Ela tá refletindo sobre as questões da vida e tal. Como a gente chega numa idade mais avançada, é natural que pessoas inteligentes façam, né? Ela vem falando aí da beleza, ela é muito católica, né? Muito, muito devota, e da importância desse prazer da gente ter, e que muitas vezes o fardo religioso vai colocando muita carga nas nossas costas, que a gente vai carregando meio sem saber. A vida é dura, mas a gente consegue tirar prazer dessa aspereza toda.
4: Vamos lá, claro, claro. Agora são 7:55.
6: Bom dia, José Luiz. Bom dia, bancada, Rádio Interativa. Aqui é o Tito da gloriosa Caturaí City. Com o final da escala 6x1, eu vi um ouvinte aí comentando que talvez melhore o IDH. O IDH, ele é calculado da seguinte maneira, né? É sobre renda,

0: padrão de vida, saúde e educação, né? Então acho que não, ele vai pegar aí uma parcela bem pequena, né, na parte da renda e do padrão de vida, né? Um grande abraço para vocês, bom dia.
1: Valeu, bom dia, ouvinte, pois não, Safadi.
2: Eu achei interessante essa questão de falar que a vida é dura, a vida é isso, a vida é aquilo. Eu tenho feito um trabalho, Zé Luiz, que eu acho bacana até compartilhar com vocês, assim. Hoje em dia eu faço alguns atendimentos com pessoas que estão insatisfeitas com a própria vida e com a própria empresa, né? Geralmente são empresários que estão em dúvida, a empresa envelheceu, os clientes que ela tinha não tem mais, o mercado renovou. E o que a gente percebe em geral é que eu costumo dizer para os meus filhos que a vida é emocionante. E aí essa emoção, ela é composta de momentos bons, momentos ruins, momentos difíceis, tudo isso eu que diria que é o tempero da vida. Mas o que eu chamo hoje de inteligência existencial, e isso serve tanto para a profissão quanto para a vida pessoal, é que é importante você primeiro ter consciência de quem você é. Porque o que aconteceu hoje aqui com o algoritmo, com o Instagram, a gente está baseando a nossa felicidade naquela falsa realidade do outro, porque é uma falsa realidade, é um momento instagramável. Isso tem gerado nas pessoas uma insatisfação muito alta com aquilo que ele não consegue ser, porque ele viu em alguém que também não é. Ou seja, a gente está vivendo uma abstração. Eu diria que é uma hiperrealidade da abstração sobre as pessoas. E muitas vezes, no atendimento que eu faço, eu percebo que juntando, mostrando para a pessoa a própria empresa, mostrando para ela as próprias qualidades, a gente consegue fazer uma combinação de um novo acordo existencial, uma nova forma de encarar a vida. E eu percebo que, de uma certa forma, isso tem sido uma tônica, né? Eu vejo pessoas se reinventando aos 40, aos 50, aos 60, aos 70 anos, já tem gente se reinventando. Que, na verdade, na minha visão, é você se reconectar com a sua essência e perceber o valor que você já tem. Que muitas vezes a gente está sofrendo por algo que a gente não tem e deixando de comemorar algo que a gente tem, possui e tem domínio. Então eu sinto muito essa falta, às vezes, de um bom papo, seja fazer uma análise ou ter uma roda de amigos que você converse e tenha essa troca. Muitas vezes você tem um problema seu enorme, quando você percebe, todas as pessoas têm um pouco daquele problema. Ele deixa de ser um problema enorme e passa a ser uma característica da vida. É igual o Pablo fala, boleto todo mundo tem. Trabalhador e empregado tem boleto. Então, ufa, achei que era só eu que tinha boleto. Isso dá uma acalmada. Então, essa busca da inteligência existencial, eu acho fundamental aí na construção de uma felicidade.
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3: Bom dia, Zé, bom dia, Pablo. Bom dia. Cara, que Brasil é esse que a gente vive, cara? Você vai financiar um carro, é 1.500 a 2.000 de parcela. Você vai financiar uma casa, é 1.500 a 2.000 de parcela. Sim, básico, né? Casa de 70 mil, 80 mil e uma casa aí de 300 a 400 mil. Que é o mínimo que você tá achando hoje em dia uma casa. Eu acho que eu nasci na época errada, né? Nesse Brasil.
1: Vamos lá, com mais gente interagindo com a gente.
4: Bom dia, Rádio Interativa, dia. Maravilhosos. Escuto vocês todos os dias.
1: Obrigado.
4: Aqui é Rodrigo Sena falando. Como o Marcelo Safadi falou que o custo da operação das companhias aéreas são todo em dólar, por isso que é alto, né? Mas, convenhamos, né? O dólar baixou ali quantos por cento esse mês, esse ano no Brasil, né? Então, assim, eu acho que essa justificativa aí, talvez, não seja a mais plausível. Bom dia a todos, abraço.
1: Um abraço para você. Tem um ouvinte aqui dizendo que não teve overbook, não. No caso lá da confusão no voo da Latam, o que ocorreu é que eles compraram uma poltrona mais confortável, mas a Latam colocou-os numa poltrona comum e vendeu espaço confortável para outros passageiros. Ou seja, falhou, mas não tinha como barrar antes de embarcar. Tinha sim. Tipo assim, ó, não tem espaço confortável para todo mundo que a gente vendeu. Como é que nós vamos resolver isso? Porque dentro do avião, meu amigo, o avião tem que sair, né? Porque as multas, como disse, tem mais avião para parar ali nos grandes aeroportos. As multas são caríssimas.
4: Bom dia, Rádio Interativa, maravilhosos.
1: Escute. Opa, você. Já foi, então vamos para o próximo.
5: Zé Luiz, bom dia, aqui é o Glauco. Meu amigo, uma operação grande agora no Anel Viário, em uma loja de peças usadas. Nunca vi tanta polícia civil na minha vida. Fechou um quarteirão todinho. Coisa grande, viu? Um abraço, bom dia a todos.
1: Valeu, muito obrigado pela informação, ouvinte. Vamos aqui, lá.
6: Eu descubro o que é, José.
1: Certo. Vamos lá, 3226-9490. Lula abre vantagem sobre Flávio no segundo turno após caso Dark Horse. Aponta outra pesquisa a meio ideia. Daqui a pouquinho, dentro de instantes, o número dessa pesquisa quentinha. Tem aqui estamos nos últimos 3 minutos e meio do programa, daqui a pouco tem cafezinho. 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Lula abre vantagem sobre Flávio no segundo turno após Dark Horse. Meio ideia, pesquisa divulgada há pouco. Lula vai a 46,5 contra 41,4 de Flávio Bolsonaro. Levantamento indica impacto de áudios do senador a Vorcaro e melhora a avaliação do governo. Pablo Coça.
6: Ih, rapaz, eu tava procurando negócio ali do civil, então, não consegui
1: encontrar. Safadi.
2: Olha, mas eu não acho que.
6: Mas o ponto central.
1: Safadi.
2: O Pablo voltou a falar, eu voltei. Bom, enfim.
1: Não. Você tá, vamos rapidinho, lá. Depois o Pablo. Não,
2: eu acho que é o seguinte, nós vamos ter agora muitas gangorras nessa questão da avaliação do governo. A gente está tendo uma guerra que vai e não vai lá fora, que mexe no preço do dólar, mexe no preço do combustível, mexe no preço de várias questões da Bolsa de Valores. Eu tenho aí o Vorcaro, que a cada notícia que vem atinge alguém. Vai atingir também gente do PT, vai atingir gente de todos os partidos. A gente vai ter uma eleição muito dura, não no sentido da disputa em si, mas de tudo aquilo que vai contornar ela. E com isso aí, eu acho que o Lula tem tido, nesses últimos tempos, uma postura nas entrevistas muito boa. Eu acho que ele deu uma melhorada muito grande, afastou a Janja da confusão e entrou em jogo. Vamos lá.
1: Infelizmente, nosso tempo acabou. Jornalista Pop Costa, amanhã volta pro estúdio. Valeu, muito obrigado, Marcelo Safadi. Até quinta-feira que vem. Valeu. Ah, ele já tá longe do microfone. Tô indo embora pra Goiânia hoje à tarde.
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8: Bom dia, Goiânia. Bom dia, glorioso estado de Goiás. Mais um cafezinho no ar, meus biruleibes. 28/5 do ano da graça de 2026, e seja o que Deus quiser. I got a 1966 Chevrolet Mustang 4. E ao meu lado ele, o impávido colosso DJ Henrique Amaral, DJ da Santa Ceia, o primeiro DJ avô da história. com seu pensamento do dia para torturar todos nós com a realidade massacrante da vida. Por favor, DJ.
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8: Olha, temos aqui um Platãozinho do setor Coimbra.
10: É, ao invés da caverna, ele mora no poço.
8: É verdade. Ao invés do...
10: mito da caverna, o mito do poço.
8: Não, ao invés do mito da caverna, o mito dele é um mito de uma viela do setor sul, André Popolini. Tá legal? Como é que você tá, bicho? Bom dia. Ai,
10: bom dia, André. Bom dia, DJ. Bom dia aos ouvintes. Vai, tô joia hoje. Quinta-feira já. Vai, acordei, né? Meio atrasado, mas bem.
8: Eu dormi mal pra um caramba hoje, viu, bicho?
10: Mas o que foi?
8: Dormi na solidão.
10: Dormiu sozinho de novo?
8: Dormi sozinho. A solidão machuca, Popolini, tu sabe.
10: Ô, Gabriela, se você estiver escutando a gente, cuida desse rapaz.
8: Oh, a prova que a solidão machuca é o goleiro do Corinthians, o querido Hugo.
10: Você ainda perdeu seu tempo assistindo aquele jogo?
8: Não perdi meu tempo nada. É um jogo de Libertadores da América. Um pouco mais de respeito. Você está disputando a Sula Miranda. A competição Sula Miranda, irmã da Gretchen. Mas a profissão mais solitária do mundo, Popolini, é a de goleiro. É mentira minha, DJ?
10: Verdade.
8: Obrigado, Terra.
10: Verdade.
8: Não, é a coisa mais solitária do planeta ser goleiro. Impressionante. E o Hugo ontem...
10: Foi solitário duas vezes.
8: Pagou os pés a solidão. Por isso que eu digo, goleiro não pode nem tocar bola com os pés. Entendeu? Qualquer chutão. Espirrou, beleza, mas não pode não, viu? Meu querido Vascaíno, como é que você tá, bicho?
11: Fala, Goiânia. Bom dia a todos aí. Saudações vascaínas a todos aí.
8: Olha
11: mas,
8: isso.
11: Mas, ó, o Hugo não pode ser goleiro do Diniz, cara.
8: Por quê? Ah, porque tem que jogar com os pés, né?
11: Eu ainda pergunta por quê.
8: É loucura,
11: perdeu pro
8: isso.
11: Time do Platão. Você tá falando pro time do Platão
8: a Platense.
11: Aí?
9: Platense, velho.
11: É, perdeu pro time do Platão e tá aí falando.
8: Parou. A Platense hoje é um dos 50 maiores times da Argentina, viu?
9: Ah, tá certo.
11: Beleza.
9: Então tá bom. O campeonato
11: você
9: é
11: vê
9: composto
11: o nível
9: por
11: da
9: 50.
11: Libertadores, né? O nível da Libertadores.
8: Platense. Não, o campeonato argentino tem 30 times. Aquilo é só.
9: A Platense é de número 50.
8: Não, o presidente.
11: A Libertadores tá no nível, hein? Tá no nível.
9: Não, isso não é o pior. O pior é que o André, algumas semanas atrás, tem que levar o Hugo pra Copa! É o goleiro!
8: Ainda continua achando.
11: Olha o sonho aqui, ó, dele aqui, ó. Sonho com isso todo dia.
8: Não, tudo bem. Vocês estão na zoação, na gozação, mas eu não coloco o futebol na seara da galhofa, como vocês. Pra mim, futebol é uma coisa muito séria. Copa do Mundo, então, nem se fala.
11: Então, me fala uma coisa. Qual o campeonato sério que vai ter no W.O.? Libertadores só agora, acabou e o Flamengo ganhou de W.O., velho.
8: Ganhou de W.O., não foi?
11: Foi.
10: Conta do bolo lá, né?
11: É. Mas aí, olha aí, você quer colocar a sério um campeonato desse? Não,
8: para,
11: tem
8: né?
11: Tem Platense. Vamos jogar o brasileiro? Não, vamos jogar nada.
8: Tem razão, sério a Taça Guanabara. Mas é o maior pegador de pênalti do mundo hoje, o Hugo. Se a seleção brasileira entrar numa corrida de pênalti,
10: André, sério, pra mano. Ter pênalti em uma Copa do Mundo e mata-mata, pelo menos tem que terminar empatado o jogo, não 2-0 pro adversário.
8: Deixa eu te falar uma coisa. O Hugo poderia sair do banco apenas pra pegar os pênaltis. Eu tô falando sério.
10: E se ele tentar pegar o pênalti com o pé?
8: Não,
11: você quer o jogo sai gol. Você quer comemorar gol, você quer comemorar a vitória em pênalti?
8: Não, desisto. Eu não vou tentar falar sério aqui com vocês, não, porque realmente é muito difícil. De nada, viu?
12: E nós dois juntos nos amar, então.
8: 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E BYD, que bom que você chegou ao Brasil. Olha, a enquete de hoje. Qual é o assunto do país nesta linda manhã de quinta-feira, Popolim?
9: Neymar fechou a clínica.
8: Não, que Neymar fechou a clínica.
9: Pra fazer exame e fez os técnicos da clínica assinarem um termo de sigilo.
8: Mas é interessante isso, porque a comissão técnica está preocupada que o atleta Neymar não conseguiu andar ontem na apresentação. Andar, sabe, com destreza.
9: Não, cara, mas depois mostraram um vídeo na bicicleta ergométrica lá.
8: Foi. Não, tomara que não
11: uma
8: seja
11: foto,
8: nada.
11: Né? Eu vi a foto.
9: Não, não, vídeo, vídeo.
8: Já abaixo o desfalque do Hugo, goleiro do Corinthians, do Neymar, a seleção não aguentaria, tá bom? Mas o assunto do dia, o assunto da semana, talvez o assunto do mês, é o fim da escala 6x1, que foi aprovada na Câmara, né?
10: Vai é, não, ainda vai pra segunda votação.
8: Ah, né? Vai pra segunda votação.
11: Vai
8: pra segunda
11: votação. Vai pro Senado.
8: É, depois é. Tem...
10: É, mas depois da pressão Senado. Popular agora é mais difícil, né?
8: Pois bem, dito isso, o cafezinho quer saber o que você, ó trabalhador do meu Brasil, fará com um dia mais de folga, tá bom?
10: Dormir.
8: Dormir.
11: Arrumar um bico.
8: Não, que dormir, irmão.
11: Arrumar um bico.
8: Não, vamos ter um dia mais de folga pra dormir, Popolinho? Que coisa sem criatividade.
10: Uai, é...
8: Uai, é.
11: Já tô quase dormindo aqui.
8: Tá certo. Tá bom, manda aí pra gente como você preencherá um dia mais de folga na sua vida, tá bom? Dito isso, temos prêmios de gente, Amaral.
9: Temos par de ingressos para o tributo ao Rei do Pop com Rodrigo Teaser, dia 8 de junho. No Centro de Convenções da PUC tem também voucher oficina cervejaria. Morreu Maria.
8: Morreu Maria Preá e temos também, DJ, hoje, aliás... 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
11: Olha.
8: Morreu Maria Preá, querido?
9: Rapaz, esse programa tá apenas começando.
8: E o tempo puxa Sapucaí é grande maestro.

0: 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Tá bom, meus Brianzinhos? Olha, aqui conosco, Eduardo Sávio, advogado e influencer. Como é que tá, Eduardo? Tudo bem, querido?
1: Bom dia, André. Tudo bem?
0: Tudo tranquilo. Fala perto do microfone aí, querido. Senão não sai som.
2: Tem tá detalhe. Saindo agora?
0: Agora tá massa. Ô, Eduardo, tudo tranquilo, né?
2: Graças a Deus. E com você?
0: Tudo mano? Ótimo. Tirando a tela do meu celular que tá apagando aqui, cara. É depois isso. De 10 segundos. Como é que eu configuro isso, hein?
2: Você
3: vai lá no configuração, proteção de tela, bloqueio de tela, e você troca isso pra não bloquear automaticamente. Ou troca o tempo que você quer, 1 minuto, 5 minutos, 10 minutos.
0: Obrigado, nosso especialista no sistema Android aqui, André Valle.
2: Falou tudo.
0: Vale. Ó, beleza, muito ouvinte participando. A nossa enquete de hoje é escala 5x2. O que você fará, meu querido, dileto, extraordinário, maravilhoso, garboso, sublime ouvinte, com um dia mais de folga? Por exemplo, você, meu querido Eduardo, faria o quê? Um dia mais para curtir a vida doidado, querido.
2: Ah, eu... com certeza ia ficar com a minha família, meu filhinho Leandro, minha esposa Isabela, estão me ouvindo aí, um beijo. Eu ia aproveitar esse dia extra, porque...
0: E aproveitar a família?
2: Ah, sem dúvida, é o que vale, né, André?
0: Família é o que vale?
2: Ah, sem
0: então
2: dúvida.
0: Eu tô ferrado, não tenho família nenhuma. Não vejo, vejo minha família uma vez por ano, eu tô lascado.
2: Não, eu falo no meu caso, porque é tanta correria, cara, que eu não tenho nem sábado, nem domingo, eu nem sei mais o que que é. Então,
0: Tá no 7x0, querido?
2: É exatamente, a minha escala é essa aí, 7x0.
0: Advogado, né? Advogado tem que trabalhar todo dia, toda hora, tudo.
2: E ainda fui meter esse pitaco de gravar conteúdo pra internet, aí é que a coisa piorou. Eu achava que era mais sossegado,
0: é
2: cara.
0: É verdade. Olha, muito ouvinte aqui falando negócio de Corinthians. Gente, pelo amor de Deus, isso aqui não é programa, não é resenha esportiva, não. Não é programa futebolístico, não, tá bom? Ouvinte, se goleiro fosse bom com a bola nos pés, ele não seria goleiro. Tá aqui uma frase, realmente uma análise profunda do nosso querido Jefferson Arantes, é verdade.
3: E eu posso vir agora com um momento fofoca, Léo Dias?
0: Opa, o que é que aconteceu?
3: Recebi uma informação muito importante aqui.
0: Pois não.
3: Porque nós temos um apresentador de um programa de rádio de sucesso das manhãs aqui de Goiânia.
0: O que é que aconteceu com o Sandy Júnior, bicho? Agora estou preocupado.
3: Um meio biruleibe. Um apresentador meio biruleibe. Que fica reclamando da solidão.
0: Meu Deus,
3: Paulo, no começo dos programas.
0: O que aconteceu com o Pablo Costa hoje?
3: O que que aconteceu? Ele reclama da solidão, mas fontes seguras me disseram que ele decidiu ir dormir em casa sozinho.
0: Ele não tem que trabalhar, né, querido?
3: Ele decidiu.
0: Tem que trabalhar.
3: Ele escolheu a solidão.
0: Você sabe, Bublinho, a gente tá chegando no momento da vida.
3: Não, eu não tô falando de você. Eu tô falando de
0: uma profissão, aliás.
4: Se serviu, né? Se serviu?
0: Não. Não. Mas a gente tá chegando no momento do ano e da nossa profissão, que é trabalho do 12, de manhã, tarde, de noite, de madrugada. Você acorda pensando em trabalho, vai dormir pensando em trabalho.
4: Tava tudo assistindo o jogo agorinha, né?
0: É muito trabalho.
4: É muito trabalho.
3: Eu tô vendo. Mas eu não falava de você, falava de um outro apresentador aí.
0: Ah, tá bom, então. Sem problema nenhum, tá? Morreu Maria Preá. Dá uma moralzinha aqui pra sua
5: O Lucas
0: pintada.
5: Dias, por exemplo, mandou uma mensagem falando, bom dia, cafezinho, com um dia a mais de folga, eu com certeza irei buscar a desonra pra mim e minha família, enchendo a cara em um estabelecimento chamado Boteco. E no final temos que movimentar o comércio, claro.
0: É verdade, não, esse dia mais de folga aí, rapaz, o boteco vai faturar legal.
4: Pra quem que vai abrir o boteco?
0: Pessoal de bar e restaurante. Aí o pessoal do boteco.
3: Mas é porque boteco normalmente funciona em escala 4x3, 5x2, porque...
0: 4x3 boteco?
3: É, tem boteco que funciona 4x3.
0: É mesmo?
3: É porque não abre segunda, terça e quarta, tem boteco que abre a partir de quinta.
0: É verdade.
4: E os botecos que abrem todo dia?
3: É. Aí ele contrata mais gente e faz rodízio, né?
2: Tem uns que é um dia só, né, de folga. Geralmente, uma segunda.
4: Ó, assim. Chegou o especialista do boteco aí, ó lá.
0: Ah, chegou outro.
4: Aí é cerveja gelada. Falar,
0: eu sou muito... Querido Felipeira, diretamente da oficina. Agora, eu sou muito contra boteco que não abre na segunda. Concorda comigo, DJ?
5: Perfeito, concordo plenamente, viu?
0: É o meu dia preferido pra zoar mundo afora. Eu acho que é quando mais se precisa, na segunda. Eu não gosto de beber, eu não gosto de vadear no domingo, nem no sábado, eu gosto de ficar quietinho na minha tal.
5: A resenha da segunda
0: mas
5: é sagrada.
0: A segunda e outra, mas aqui em Goiânia todo mundo fechando na segunda. Poucos bares
5: poderia
0: têm
5: fechar na terça, mas na segunda não.
0: Por exemplo, tô aqui com o capitão de um bar que segunda-feira tá lá, aliás, estava ontem na oficina, viu, Felipe?
6: Opa, bom dia, gente. Bom dia, ouvintes. Bom dia, pessoal aqui da bancada.
0: Estava ontem na oficina, extraordinário lá. Bati, como sempre, eu não consigo fugir do ceviche de salmão. E depois eu meti um ancho nordestino.
6: Nordestino, né?
0: Aí sobrou e levei pra casa. 3 da manhã, acordei e finalizei o ancho nordestino.
4: Mas você não tava atrapalhando ontem?
0: Meu irmão do céu, é impressionante. Esse cara é meu patrão agora?
4: Não, eu tô perguntando, que ele tá com várias versões. Você tá parecendo
0: não, cara,
4: o Flávio
0: lá
4: com várias versões.
0: Não, eu acordei 3 da manhã, acordei com fome. Fui bater o ancho nordestino que eu pedi.
4: Não, tudo bem.
0: Usa os restos, né?
4: Não, que tudo eu comi bem. Lá
5: no é porque ele trabalha no tempo dele.
4: Ah, certo.
5: É diferente.
4: Não, tudo bem.
5: Eu, por exemplo, com esse tamo dia junto. Mais de folga, eu vou procurar um bico, um trabalho.
3: Você já faz bico no fim de semana?
5: Não vou fazer mais.
0: Tá, mas você vai ter um dia de folga? Eu sou contra o DJ ter um dia mais de folga. Não, que é isso.
6: O André tem 5 trabalhos também, DJ.
0: Que folga. Eu acabei folga, não quero mais folga. Eu vou pensar em folga quando eu tiver $1 milhão na conta, aí eu penso em folga. Vem cá, DJ, mas você vai ter um dia de folga aqui na rádio a mais?
5: Não, se caso fosse ter, né? Aqui não, tá. Aqui a gente
0: aqui eu espero que você não tenha esse dia de folga.
5: Não, a gente trabalha junto, então você também não terá.
0: É que eu esqueci disso. me fugiu esse detalhe aqui, é verdade.
6: Acho que o DJ tinha que começar o programa das 4 horas da manhã.
0: Eu acho também.
6: Ele gosta de acordar cedo,
3: chegar cedo. É, o da madrugada.
5: Eu até começo, se você estiver lá numa oficina também, esse horário, trabalhando.
0: Tá certo. Olha, o próximo bloco é Moral no 12 pra vocês, a nossa enquete. O que você fará, ó, dileto trabalhador do Brasil, com um dia mais de descanso, tá bom? Esse programa vai até às 10, Maestro, por favor. Olha isso aqui, Jay. Vamos de cassino do Chacrinha? Pra encerrar o bloco?
5: Vai lá.
0: Claro, sempre, né?
5: Ô, memória afetiva.

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1: A nossa enquete DJ, o assunto do momento neste Brasil baronil, não é, querido? Escala 5x2. O que você, meu querido ouvinte, fará com um dia mais para descansar? Não sei, para fazer tuas birulagens aí, tá bom? Muito ouvinte participando. Já vamos dar uma moralzinha rápida, gente? Só para aquecer os motores. Sim, áudio, sim. Áudio.
2: Bom dia a todos. Olha, sobre o Neymar, tá todo bichado aí, ó. Tá na hora boa de trocar ele por outro. Corta ele, convoca outro lugar.
1: Não é tão simples assim. Não é tão simples e o olho gordo de vocês tá inchando a panturrilha do meu garoto. Então vocês, por favor, virem esse olho gordo pra lá. Põe o olho gordo no Messi, ué. No Cristiano Ronaldo.
0: Não, o Messi tá bem. Fizeram exames, diz que tá ótimo, não tem problema, a fadiga muscular dele já tá de boa.
1: Olha, com a palavra assessoria de imprensa do Messi. Muito obrigado,
3: DJ. Deixa o CR7 de fora também, porque a figurinha dele é a mais cara do álbum, né?
1: É mesmo? É.
0: Não sei por quê.
1: Quanto?
3: Diz que tá valendo até 10 mil reais.
1: 10 conto a figurinha?
3: É, pra você ver que nível que chegamos.
1: Cara,
3: né?
1: Eu vi um garoto esses dias na internet que ele zerou o jogo. Ele pegou, meu irmão, as cartelas na internet e imprimiu.
3: Não, teve um cara que pegou um monte de figurinha falsa.
0: Nessa de figurinha falsa, os caras colocaram lá Cristiano Ronaldo, a foto era do Birubiru.
1: É verdade, é verdade. Lá no Vinícius Júnior, a foto era do...
3: Da Virgínia,
1: boa. Tá certo. Mas alguém tá mexendo com o álbum de figurinha aqui, hein? Você, Eduardo?
4: Ah, não, senhor. Tô não, esse ano não.
1: E o filho, tá mexendo não com
4: ele? Ele é pequenininho ainda, vai fazer quatro anos.
1: Não é motivo pra não gastar R$200 por dia com figurinha.
4: Tô agradecendo a Deus, André, ele não tem entrado nessa hype aí ainda.
1: É mesmo? Nossa. Ele é torcedor de que agremiação brasileira?
4: Se eu falar, eu acho que você vai me mandar embora.
1: Por favor, teste.
3: Vila.
4: Palmeiras.
0: Aí sim! Tocou meu coração! Por favor, vai lá, toca aí.
4: Por influência, por livre e espontânea vontade do pai.
1: É mesmo?
4: É, eu
1: cara,
4: sou.
1: Foi um prazer receber.
0: Você pode vir aqui todos os dias.
4: Obrigado, DJ. Obrigado.
1: Tá, rapaz, eu tô encabulado, meu querido Fábio, porque eu sonhei hoje, minha noite foi bem louca, eu sonhei com um Jânio Quadros, você pira?
3: Quê?
1: Sonhei, cara, eu não sei porquê. Ei, Vupulim.
3: Não, vou voltar aqui, ó. Você tá sonhando com o Jânio Quadros?
5: Acho que é sua, sonhei, você tá levando muito a sério esse negócio de vegetariano, você tá transcendendo.
1: Mas eu não sou vegetariano, tava ontem comendo ancho na oficina, amigo.
5: Ontem você sonhou com o Jânio Quadros?
1: Eu sonhei com o Jânio.
5: Hoje você sonha com o Jambo? Com o João Goulart?
1: É verdade.
5: Você tem que tomar cuidado quando você começar a sonhar, tipo, com o Geisel, o Figueiredo.
1: Não, mas deixa eu te falar, cara. Eu tava, assim, num jardim, aí chegava o Jânio pra me dar um conselho. Eu não lembro o conselho.
3: Era um jardim de quê, André? Qual o vegetal que tinha nesse jardim?
0: Como é que chama a mãe do Supla, gente?
1: Marta Suplicy.
0: Se você sonhar com a Marta Suplicy, relaxa.
5: Ele só sonha com ex-presidentes.
1: Cara, eu sonhei com o Jânio, cara. E eu fiquei com isso na cabeça. O que é que o Jânio queria me falar?
5: Você sonhando com o Itamar, vai ser vocês num camarote no carnaval?
0: Dentro do Fusquinha.
1: Cara, eu tô encabulado com isso. O que é que o Jânio queria dizer pra mim, hein, Felipe?
5: Mistério, hein?
1: Mistério. Aliás, fala em Jânio Quadros. Não, vou ter que tocar aqui. Dani, peraí.
5: Ai, meu Deus, tem Mael.
0: Jânio Quadros, meu...
1: Não, vou ter que tocar o jingle do Jânio Quadros aqui. Por favor, eu peço respeito e silêncio ao maior jingle da história do Brasil. E é sim, tá?
5: O Jânio
1: ganhou essa eleição com esse jingle. Foi, tá bom? É. Isso é verdade.
5: Olha a vassourinha.
1: Olha isso aqui.
0: Calma, tem que...

0: vassoura conterrâneo.
1: Bom que pode usar no carnaval também, né?
0: Diga aí, bicho, vassoura conterrâneo, vamos vencer com o Jango. Esse Jango é famoso. Opinião sobre Jânio Quadros, meu querido advogado Eduardo.
2: Obrigado pelo pedido.
3: Tava aqui viajando em mil pensamentos sobre, né?
0: Sobre o Jânio.
3: Sobre o jingle, né? A vassourinha. E eu acho que a gente precisaria de uma vassourinha muito ativa hoje em dia, hein?
0: Não, André? Querido, hoje é aquele caminhão da Comurg, aquela vassourinha.
1: Não resolve. Gente,
0: não, limpa,
3: não dá, tá, né?
0: O Jânio que tem uma loucura, porque o Jânio renunciou, né? Mas ele esperava que a população se levantasse e dissesse: Jânio, fica, Jânio, renuncia não. Só que aí o pessoal falou: ah, tá bom, Jânio, pode ir embora.
4: Tchau, tchau.
0: Valeu, um abraço. Opa, Jânio.
4: E o Jânio tinha tchau, a mania de querer falar de forma erudita, né?
0: É verdade.
2: E assim,
0: é verdade.
2: Ele renunciou no outro dia, no carnaval, filo,
3: porque né? Quilo. Da colocação pronominal, né?
4: Ele usava, mesmo.
3: Bebo porque é líquido, se sólido fosse, comê-lo ia, né?
4: Isso.
0: O Jânio é uma figura. Ele que ganhou uma eleição histórica também na cidade de São Paulo contra Fernando Henrique Cardoso. Não é? Uma eleição que foi marcada pelo oba-oba da vitória do FHC antes da votação, na sexta antes da votação, o FHC tirou uma foto sentado na cadeira de prefeito, né, Populi? E aí o Jânio ganhou a eleição nos estertores da vida.
5: Ô André, o que que significa essa vassourinha mesmo na real sentido?
0: Cara, é porque o Brasil vinha do governo JK e a imprensa batia bastante no JK, viu? O que hoje é considerado talvez um dos maiores presidentes da história do Brasil, a época, tomava a surra de todos os lados. E tinha essa coisa, como sempre teve e sempre terá.
4: De moralizar.
0: De moralizar, isso. E aí esse jingle pegou, vamos varrer a corrupção.
5: Esse negócio de varrer hoje em dia tem outro sentido, que é esconder também, né, por baixo do tapete ali, né?
0: É verdade.
5: Passar
0: a
5: vassoura.
0: Tem um pagode famoso. Não tem um pagode
5: famoso.
0: Eu vou varrendo. É, bicho.
2: Molejo.
0: Querido Molejo, hein? Anderson Molejo, saudades eternas, onde quer que você esteja, tá bom? Certamente com o Jango e com o Jânio fazendo um grande pagode. Ouvinte no ar.
6: É, se tiver um dia a mais, isso é bom. Agora o André não tem como fugir de pagar meu almoço lá na oficina. Você vai pagar o almoço, André. Caba safado. Bicho, atende o telefone, porra.
0: Palavrão aqui não, tá vendo? Por isso que eu não gosto de tocar.
4: Você tá devendo pra quem o quê?
0: Um almoço pra esse cara aqui, pra o Xavier, nosso cliente. Um beijo,
4: Xavier. É igual o champanhe que você tá me devendo até hoje.
1: Nossa!
0: Varre a bandalheira. Eu acho que é isso que o Jânio queria me dizer, hein, sonho. Cuidado com os amigos. Agora eu lembrei.
4: Foi. Varre tudo.
0: Varre tudo, Jânio.
3: Ele queria moralizar de tal maneira que até o biquíni, né? Ele queria proibir.
0: O Jânio, né?
3: Foi o Jânio, né?
0: Olha a cabecinha do rapaz. Proibiu o biquíni. Aí diga aí, bicho. Pensa. Era doido. O 20 não, a última, vai.
7: Bom dia, senhores. Todo mundo pronto para o top de 5 segundos de chupa Corinthians? Bora lá,
4: hein? Vai, André, você não escutou. Né?
0: Varre, varre, vassouri.
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0: Ai, que o tempo hoje, a Sapucaí é grande bicho e é a Ziriga.
1: Adelardo Barbosa e a Rita Cadillac.
0: Saudade, Rita, hein? Ah. Índia, como é que era o nome da Índia? A Chacrete?
2: Potira.
0: Índia Potira, né? É, malandro, saudade Chacretes, tá? 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Muito ouvinte participando, põe o povo no ar. O que é que esses biruleibes estão tergiversando aí, hein, querido?
3: Ô, André, cara, o maior jingle não é do Jânio Quadros, cara. O maior jingle hit é Ei, Ei, Ei, Mael. Ei.

0: Bicho, como é que esse cara não ganhou eleição, hein, Fábio? Pela família e pela nação, querido Imael.
1: Hoje ele ganharia, né?
0: Oi, Imael.
2: Falaram que ele vai tentar novamente.
0: Será?
2: Né?
0: Tá vivo ainda?
2: Tá vivo, vai tentar.
0: Alguém confere pra mim como Imael. Tá a situação de saúde e o estado de vida do Imael, por favor.
3: 86 anos, bem ativo aqui, viu?
0: É mesmo?
1: É. Ó, bem ativo ainda.
0: É presidente do partido dele? Existe aquele partido ainda?
3: Democracia Cristã, né?
0: Não, ele é o DC, o partido do Imael? Ah, o DC tá vivo demais, tá muito bem, diga-se passagem. Tá bom? Ouvinte, não há, manda bala.
4: Bom dia, cafezinho. Aqui é Anderson Marques. Eu quero dizer que essa escala 5x2 não vai me afetar, porque eu sou católico e o meu patrão é adventista.
1: É, passou.
0: Ai, boa. Cara, ontem à noite, Felipeira, pelas ruas dessa cidade, eu vi uma coisa que realmente me deixa com o coração cheio de esperança na vida. Dois mórmons americanos vagando pelo Jardim América às 7 e tanto da noite.
5: Calça preta, camisa branca e a plaquinha.
0: Gravatinha azul.

0: livreto debaixo do braço e os caras peregrinando.
1: Aquela pastinha preta, né, que eles usam.
0: Rapaz, um beijo aí a todos.
2: Você
0: os
2: conversou mortos, com né? eles?
0: Rapaz, não tive a oportunidade, que eu passei de carro 80 por hora.
3: Eu tava trabalhando.
2: Quem é americano?
0: Porque, não, eu senti a vibração americana. Os caras do Tennessee.
2: Então, só de ver, você já sabia.
0: Os caras é louco, né, bicho? Não, na minha terra tinha muitos, muitos mesmo. E os caras abandonavam tudo nos Estados Unidos pra vagar pelas ruas desse país.
2: Eles ficam, a maior concentração é em Utah.
0: É verdade.
2: Sabia?
0: Porque lá foi fundado, né?
2: Aí tem uns 5 documentários na Netflix da história do pessoal que saiu, porque os Mormons, o Estado proibiu eles de ter... várias mulheres, né, de casar, e eles separaram aí.
0: O Estado proibiu eles de exercer a poligamia?
2: Sim.
0: Estado maldito! Vê o que é o Estado, eu continuei.
2: E aí teve a separação, né, e aí vários grupos saíram e foram pra outras cidades lá fora de Salt Lake City e fundaram a religião deles lá, a comunidade deles. Tinha um cara que teve filho com... chegou a ter 500 filhos.
4: Um dos
2: líderes lá.
4: Dentro dessa comunidade?
2: É, 60 mulheres.
4: Com certeza, era todo mundo primo, né?
2: A comunidade inteira era só família.
0: Rapaz, eu não sabia disso, não.
2: É, tem no Netflix, depois você procura, tem vários documentários.
0: Rapaz, 500 filhos, dica aí, bicho.
3: O Catra agora ficou com inveja agora.
0: Quem é esse Catra?
1: Será que o Catra era mormon? Eu não sabia.
0: Não.
3: Morminho, então.
1: E os mormons aparecem numa história do Sherlock Holmes, né?
0: É mesmo?
1: Estudo em vermelho.
0: Cara, eu nunca li Sherlock.
1: Não?
0: Nunca li.
1: Sir Arthur Conan Doyle.
0: Arthur Conan Doyle.
1: O Estudo em Vermelho, a segunda parte, conta a história. Porque o assassinato, eu não vou dar spoiler de livro aqui.
0: Não, pode falar.
1: Quem é porque um mormon vai atrás de outro e mata na Inglaterra. E a segunda parte é mostrando como surgiu essa rede de entregas.
2: É elementar, meu caro Watson. Cara, André, e não era só poligamia, né? As meninas, a partir de 12 anos, já começavam a ter filhos.
0: Aí é loucura. Mas ainda, eles ainda defendem isso da poligamia?
2: Ainda tem umas comunidades, né? Separatistas,
0: sabia,
2: né?
0: Não.
2: Que ficaram. Mas a maioria, o mormon mesmo lá, adequou a legislação, né?
0: Por isso que os caras vêm pra cá andar, pra não pagar a pensão lá em Utah.
3: Pode ser.
1: O cara deve ter um controle, assim, do filho. Não, meu filho número 16 tá onde? Tá na Indonésia. Não, o número 14 tá no Brasil? Peraí, tá... Entendeu?
0: Não, é porque fica difícil pra você decorar o nome de 500 pessoas.
1: Uma sala de situação com o GPS ligado, mostrando onde tá cada filho no momento. Cada filho,
3: não, né? Pensa uma virose.
0: Não, tem que chamar.
3: Vai chamar o hospital, né?
0: Não, mas filho, meu irmão, nesse caso, 500 filhos tem que ser por número mesmo. É difícil decorar o nome. Você vê, o Bolsonaro tem 4 filhos só, não consegue decorar o nome? Tem que chamar 0, 1, 2, 3 e 4.
1: Eu tô lembrando daquele pastor Tim Tones do
0: isso.
1: Chico aqui, Teófoli.
0: Tim Tones, um dos grandes personagens.
1: Vamos correr a sacolinha. Ouvinte no ar, vamos lá.
5: Fala, pessoal da Rádio Interativa, galerinha do cafezinho. Bom, se eu tivesse um dia a mais de folga, com certeza eu ia postar antes daquela minha tia do bom dia. Eu ia postar já aquele bom e velho sextou no grupo da família, reunir todo mundo pra fazer aquela resenha e tomar aquele chope geladíssimo.
0: Valeu, querido, um forte abraço, tá bom? Nosso ouvinte aqui, o Igor Augusto, lembra, ele fala aqui: olha, vale recordar que o Emael é do DC, mesmo partido que anunciou o Joaquim Barbosa. Querem tirar nosso jingle. O Joaquim não foi confirmado ainda como candidato à presidência, mas eu vi que ele se filiou ao DC, né? Vamos ver
1: mas
0: o que
1: tem
0: acontece.
1: Já teve pesquisa que aponta ele lá.
0: O Joaquim?
1: É, 2%.
0: É, o Joaquim, a candidatura dele vem apenas com 10 anos de atraso. De boa, tranquilo. Isso na política é bobagem.
1: Quase nada.
0: Quase nada.
1: Tá no timing perfeito.
0: Tá no timing.
1: O Batman?
0: Que Batman?
1: É o Joaquim,
0: é verdade, com a sua capa preta de juiz, hein? Bom dia, cafezeiros. Uma dúvida que me veio à cabeça. Com a escala 5x2, os adventistas passarão a ser do sexto ou do sétimo dia? Não, não entendi aqui. Tá bom. Valeu. Um abraço, tá? Um forte abraço. Mais ouvinte, manda.
6: Bom dia, André Rodrigues. Bom dia, DJ. Bom dia, André Purpulinho. Rapaz, o que eu faria com mais um dia de folga trabalhando na escala? No fim da escala 6x1, eu arrumaria um bico mesmo, igual falaram aí na rádio.
0: Valeu, querido, tamo junto. Ouvinte, qual é o nome aqui da pessoa? Não tem nome, não. Pessoa... Eu não gosto disso, cara. A pessoa no WhatsApp, aí você vai abrir.
1: Sônia,
0: olha
1: lá, embaixo.
0: Ah, tá.
1: Que coisa. Eu não gosto disso, porque eu não li direito.
0: Tá certo. Não, tá bom. Ela pôs o nome, a Sônia. A Sônia disse: olha, hoje, ao ir na farmácia, o clima já era outro. Os atendentes estão com um sorrisão no rosto. Viva o fim da escala 6x1, a minha já é 5x2. um dia pra arrumar a casa e o outro pra descansar, porque tem
1: e
0: isso, no,
1: e atrás das prateleiras o dono da farmácia aplicando diazepam.
0: Porque, bicho, a gente tem essa errônea e falsa impressão de que as pessoas terão um dia mais de folga pra vadiar, pra levantar as pernas pro ar. Não, querido. É muita mãe de família, chefe de família, que vai ter um dia mais, às vezes, meu irmão, pra trabalhar mais. Isso é a loucura de tudo, entendeu? Porque a pessoa tem que dar conta da casa. Eu tive uma mãe assim. Dois empregos, professora de manhã, professora à tarde, chegava à noite em casa, tinha o terceiro turno, enquanto meu pai, vagabundo velho, bebendo cerveja.
7: É, e ouvindo, essas que pôr esses maridos vagabundos pra trabalhar.
0: Mas totalmente.
4: Esses dias eu tava na sorveteria e aí eu perguntei.
0: Qual sorveteria?
4: Pode fazer? Publi
0: aqui? Não, não é publi, é só a sua georreferência.
4: Tá, chama Lalá Gelato.
0: Lalá Gelato?
4: Na 85 ali, a hora que você vira pro Nord ali.
0: E você tava sorvendo um sorvetinho de quê?
4: E era doce de leite, tava maravilhoso. Bom. Uma delícia.
0: Mas podem... só doce de leite? Pôs calda, não?
4: Não.
0: M&M's?
4: Raiz. Ah, só.
0: Tá. Continua a história.
4: Enfim, aí eu tava falando com a atendente, ela me falou, eu falei, olha, vocês ficam abertos aqui, ela, ó, de terça a domingo. Aí eu falei, na segunda você dá uma descansada. Ela falou, descansar o quê? É o dia que eu uso pra resolver minhas coisas. Cara, é isso aí que você tá falando, né?
0: Não,
4: vai arrumar a casa, vai atrás de coisa pra resolver na casa também, compra, tal, tal.
0: É, não é brinquedo não, viu, bicho? Último ouvinte, por favor.
8: Estou aqui pra desmentir essa fake news das figurinhas.
0: Fake news.
8: A figurinha específica do Cristiano Ronaldo, onde peguei o Cristiano Ronaldo, 10 mil reais, não vale. Existem 20 jogadores, entre eles tá o Cristiano Ronaldo, e o Vinícius Júnior, um deles, que tem as cartinhas douradas ou brilhantes. Apenas 20 jogadores. E essas valem mais. Porém, não chega a ser 10 mil. Vai ter colecionador que vai pagar, sei lá, 200 reais. Vai ter colecionador que vai pagar 1.000. Depende muito do quanto o colecionador está disposto a pagar.
1: Viu?
0: Tá certo. Mas quem falou que a figurinha com os 10 mil foi o Fábio? Mas custa mesmo?
1: Vascaíno, né? O vascaíno aumenta um pouquinho as coisas.
0: É só porque o atleta é português, né?
3: Eu pago os 10, mentira, tô nem com o álbum teu.
1: Você já parou pra pensar que o He-Man usa o brasão? O que que sua camisa tem?
3: Tá vendo?
1: Que decadência é essa?
3: Olhei.
0: É verdade, querendo o He-Man vascaíno, né, bicho? Vai ter o filme dele. Ô, Populinho, próximo bloco, vamos falar aqui das novidades que a Rede Globo de televisão aprontou pra esse ano.
7: É, nós temos muito roqueiro raiz que vai ficar feliz aí.
0: Vamos falar sobre raiz mais valendo, né?
7: Tô sendo irônico, André. Você quer que faça um alerta aqui?
1: Mas você sabe que o que tá pegando é a Virgínia no programa comentar sobre Copa do Mundo, né? Você tá colocada como repórter, né? Porém, todavia, trabalhar no programa do Hulk não precisa ser repórter, é um artista.
3: Não, mas aí é o fim. Ela comentar futebol, hein?
4: Ah, mas isso aí é estratégia, né? Porque envolvida com Vinícius Júnior e tal, e a galera lança ela pra poder gerar mais audiência.
3: Mas e o Zé Felipe? Vai ficar onde nessa história?
0: Ah, não faço ideia.
2: André, você sabe quem que é o maior fã da Virgínia aqui, né?
0: DJ, né?
2: É o DJ.
0: Como é que ela te chamava, DJ?
1: Eu te considero muito. Eu não vale a nossa amizade, não.
0: O DJ foi tocar no Natal. Não, vou falar. Foi tocar no Natal da Virgínia.
3: Vou tirar uma foto.
0: Aí o DJ... Ô, vamos tirar uma selfie aqui? Ela, só um segundinho, o colega. Ele ficou chamando de colega. Ô, colega.
2: Colega, não tirou, ficou só no 5 dias.
0: Colega, toca a Taylor Swift aí, colega. Henrique e Juliano agora, colega, tá bom? Mas foi uma festança, né, Jay?
1: Foi, colega.
0: Foi. Aí, beleza, aí chega o Leonardo. Aí já abraça o DJ, não, passa a mão lá.
1: É outra realidade,
0: dele.
1: Pelo amor de Deus.
0: É famoso de verdade, né, querido?
1: É o cara,
0: né?
1: Não tem jeito.
0: Tudo bem. Esse programa não para, o som de Ozzy Osbourne.

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1: Bicho, seguinte, eu tô aqui com o pessoal do Sicoob pra falar da nossa parceria durante a pecuária, que foi uma coisa de outro mundo, DJ. Sorteamos 10 scooters elétricas, não é brinquedo não, tá legal? Eu tô aqui com a Kátia Nancy, diretora de risco e controles do Sicoob, e a Jennifer Oliveira, gerente de relacionamento. Como é que vocês estão, gente? Tudo bem? Bom dia.
2: Tudo certo.
3: Microfone bem pertinho bem da boca, pertinho. Isso, pode passar.
1: Kátia, o que é que faz uma diretora de risco, hein? Bloqueia gente como eu que tenta abrir conta do Sicoob? Brincadeira, não é?
2: Pois não. Só bloqueia quando tenta fraude.
1: É, no caso, gente, como DJ, não como eu.
3: Não. Ela analisa o risco de ser parceira da Interativa. Ela viu que o risco é menos um.
1: É verdade.
3: Nem zero, é negativo.
2: Sim, chama a gente de risco um.
1: Quantos anos como diretora de risco, hein, cara?
2: Já tenho, vou fazer 4 anos.
1: Eu vou
2: Sicoob Crediadag.
1: É, 4 anos. Eu vou lhe contratar por fora pra você fazer uma gerência de risco dos meus relacionamentos, tá bom?
3: Ih, tadinha, eu vou surtar.
1: Não,
3: seu relacionamento atual não tem risco.
1: Não, meu relacionamento atual, deixa eu te falar um negócio, é a BlackRock. Meu relacionamento atual é Warren Buffett.
3: Na verdade, o relacionamento dele atual é Dark Horse.
2: Dark Horse, tá perigoso.
1: Não, tá lindo. Deixa eu te falar um negócio. Vocês estavam na pecuária todos os dias? A Jennifer, eu vi lá.
4: Sim, todos os dias, os 10 dias.
1: O que você achou da parceria do nosso stand? O que você achou da pecuária esse ano, hein, Jennifer?
4: Foi excelente, foi o nosso segundo ano, né?
1: Sim,
4: ali
1: sim.
4: Em parceria com vocês, com a Rádio Interativa. Então, assim, esse ano foi de grande sucesso. Né, aí mais de 1.360 novos associados, né?
1: Caramba,
4: então,
1: bicho.
4: Foi excelente.
1: Eu acho isso extraordinário no Sicoob, porque a essência é o cooperativismo, não é? Então, todos os outros bancos chamam os seus adeptos, ou coisa que o vale, de clientes. O Sicoob não é cooperado. É como se você fizesse parte do negócio intrinsecamente, né?
4: Justamente. Você, né, ali aporta um valor no capital, é como se fosse uma empresa. Justamente. Se torna ali um dos sócios e recebe participação nos lucros que a cooperativa tem.
1: Pois bem, e Kátia, nós sorteamos 10 scooters e eu queria que Vassoncei falasse pra mim como se deu o sorteio. Vamos escancarar a lisura do nosso sorteio aqui agora, Kátia.
2: Isso. Quando você fala sobre diretoria de riscos, a gente tenta mitigar todo o risco que tem operacional, de liquidez, de crédito, mas nós também trabalhamos com transparência e auditoria. Como que funciona? Para participar desta campanha, foi um movimento de muita gente trabalhando na pecuária. E lá, para poder concorrer ao sorteio, teria que abrir uma conta digital válida. Muitos tentaram entrar, mas infelizmente o cadastro não era aprovado. E desses aí, com uma regra principal, teria que cadastrar uma chave Pix.
1: Perfeito.
2: Junto à Crediadag. Então, os cupons que foram sorteados, todos foram auditados, conferidos. E depois de tudo, verificado conta aberta, chave Pix, tudo certo, aí nós informamos quem eram os ganhadores.
1: Olha, dá orgulho de fazer parte de uma rádio que protagonizou a cobertura que nós fizemos na pecuária e com o apoio de vários parceiros, entre eles o Sicoob. É um dos grandes parceiros da Interativa e já tem um tempo, né? Tem mais de ano já, tá bom? E eu queria o nome dos vencedores, dos 10 vencedores que levaram 10 scooters elétricos. Vocês já deram rolê de scooter elétrica?
4: Bom demais.
1: Aquilo é maravilhoso, né?
4: Maravilhoso.
1: Não é? Aquilo é uma Harley Davidson pra vegano. Aquilo é sublime.
3: Adorei, cara, a colocação. Parabéns, foi a melhor vida.
2: Que comparação.
1: Deixa eu falar, o nome dos 10 vencedores das scooters elétricas nessa parceria Sicoob Interativa. Por favor, querida.
2: Rosilda José da Silva Guimarães.
1: Parabéns, Rosilda.
2: Jaqueline de Jesus Barreto.
1: Fica com Deus, Jaqueline.
2: Ana Paula Taveira Nunes de Oliveira Rabelo.
1: Tamo junto, Taveira.
2: Leandra Madeira Silva.
1: Forte abraço, Leandra.
2: Paulo Roberto Silva Oliveira.
1: Querido Paulão, que eu não conheço, mas já considero muito.
2: Sidney da Silva Rezende.
1: Vambora.
2: Vinícius Gustavo de Souza Faria.
1: Morreu Maria Preá.
2: Joselda Santana de Souza.
1: Que coisa, Joselda. Joselda tem 70 anos, vai ganhar uma escuta. Não sei quantos anos tem Joselda. Joselda, mas com esse nome... Vai debutar a melhor idade no scooter.
4: Vai tomar um cafezinho.
3: Com certeza.
1: Pois não.
2: Adriane Caetano dos Reis.
1: Lindo, lindo.
2: E Wilker Ferreira da Silva.
1: Parabéns. Parabéns a todos os vencedores e parabéns sobretudo ao Sicoob que empregou essa parceria atômica com a Rádio Interativa. Muito obrigado, viu, Jennifer?
2: Muito obrigada. Em nome do Sicoob Crediadag, Nós convidamos todos esses associados, esses novos associados, né?
1: Pois não.
2: Eles vão receber o prêmio ainda essa semana e cumprimentá-los, né? Os parabéns. Claro. Porque a sorte, ela vem para todos, mas para quem abre conta digital no Sicoob.
1: Sem sombra de dúvida. E eu digo, Kátia, a gente tem que ter sorte nessa vida até para atravessar a rua. Se a gente atravessa a rua sem sorte com azar, beleléu, tá bom? Muito obrigado, Kátia. Saúde e bom caminho, viu, querida?
2: Muito obrigada a vocês.
1: Obrigadão, Jennifer.
4: Muito
1: saúde e bom caminho.
4: Obrigada.
1: Valeu, Sicoob Interativa. Junto e misturado, e esse programa não para.
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0: Diretamente dos umbrais brasilienses, capital inicial.

0: Capital Inicial aqui neste cafezinho. 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Aliás, vamos sortear agora? Vamos premiar? Sortear não, porque a gente escolhe, não é sorteio, não faz sentido isso. Vamos premiar o nosso ouvinte com a massagem na Clínica Virginis Picardi de Henrique Amaral e também par de ingressos para o tributo ao Rei do Pop com Rodrigo Teaser, ouvinte no ar.
1: Bom dia, galera do cafezinho, ó.
0: Bom dia.
1: Esse negócio, essa escala 6x1 aí, eu preferia quando era 6x1, porque eu chego em casa na minha folga, rapaz, minha mulher só quer saber de pôr eu pra trabalhar, de pôr eu pra na labuta, que entendeu? Isso, se com um final, tá, se um dia no final de semana ela já põe eu pra arrumar armário, pra arrumar cerca, pra arrumar tudo quanto é coisa que há dentro de casa, moço, com dois dias ela vai pôr eu pra bater laje, vai pôr eu pra arrumar calçada, vai pôr eu pra fazer um burro, tá?
0: Levou o Rodrigo Teaser, sensacional. Valeu,
2: leva a patroa lá, meu irmão. Agora, só faltava essa, o cara pedir pro patrão, ó, eu quero trabalhar de graça aqui.
3: Eu quero 7x0.
2: 7x0, só pra eu ir pra casa.
4: Leva a esposa pra fazer uma massagem lá na clínica do Bruno.
2: Isso, né,
4: da esposa do Bruno. Isso. E ela vai relaxar e aí vai resolver os problemas.
2: É verdade. É,
3: mas uma irmã toda aí.
5: Mas uma irmã tem que ajudar em casa, né? Entender que o trabalho não fica não. Só nas costas da mulher,
2: tem
5: não.
2: Tem que ajudar o homem, a mulher.
5: Tem que trabalhar.
2: Tem que dividir as tarefas. Agora, o que não pode é ter a porrinhação. O que não pode é ter encheção de saco. Tá, lava essa louça agora. Não, peraí, agora, Pri, agora é muito urgente.
5: Tem aquela, não, calma. Mas aí, mesmo tempo. Aí o seu tempo é, a parceira fez isso, fez aquilo, não sei o quê, e aí a louça tá lá.
3: Mas suja. Ela tá acelerada.
5: A casa inteira limpa, aí a única coisa que o princeso tinha que fazer era lavar a louça e ele não deu conta de lavar a louça.
3: Mas é no tempo dele, não, ela pai, tá acelerada.
2: Eu lembro uma vez, bicho, eu fiquei uns 20 minutos na porta do apartamento esperando o chão secar. Mas isso foi uma coisa que me deixou tão irritado, me lembro a época. Eu cheguei, aí a pessoa, não vai entrar não, que o chão tá aí, eu acabei de passar pano, espera um pouquinho. Aí eu, tá bom.
3: Mas
2: aí,
3: ela tava lá dentro.
2: Aí, isso.
3: Aí eu assino a porta do
2: apartamento. Aí passou 5 minutos, eu posso? Não, ainda não. 10, posso? Ainda não. 15, posso? Ainda não. Quando deu 18, 20 minutos, eu falei, ô bicho, com todo respeito, eu limpo aqui. Aí saí sujando. É realmente
5: triste. Não, mas é só tirar o sapato e entrar de meia.
3: Mas rapaz, ela não deixou?
5: Não, mas você entra de meia, não tem problema.
3: Mas ela não deixou.
5: Lá em casa não entra de sapato.
2: Não,
5: então querido, o calçado fica na porta.
2: Eu não vou mais comentar essa situação, não, porque é um trauma.
3: Aí eu tô contando nesse assunto.
2: Concordo, vocês estão tudo errado.
6: Não, por exemplo, eu penso naquela porta do armarinho que tá pendurada. Aí o homem vai lá pra
2: fazer
6: tudo no seu tempo. Esse aí tá... a mulher vai falar pra ele assim, ó, meu bem, mas faz 7 meses que essa porta. Ele, calma, deixa eu completar um ano, a gente canta parabéns.
2: Eu não corro esse risco, eu não mexo com furadeira, não mexo com essas coisas. Tem um negócio chamado faz tudo, você liga, o cara vai, entendeu? O
6: André fez até permuta com ele já.
2: Não é, pior...
6: O pior que foi, eu sei.
7: Esse tá sendo, André, esse tá sendo o alvo de muitos dos meus conteúdos, esse humor do cotidiano, cara. Porque assim, o marido e mulher, né? Então, às vezes você tá ali, a mulher vai passar o pano, você tá tranquilão no sofá, aí ela passa ali, você ergue o pé, aí você derruba o trem, você olha pro lado, pro outro, olha, acabou de passar o pé.
2: Era seu vídeo, eu vi isso, eu acho que tem uns 2 dias, eu acho que era seu, cara, aquele negócio, quando eu termino de lavar a louça, como isso, minha mulher tá, aí tá lá a mulher guardando um monte de comida, né? Em vasilha, com um monte de panela.
7: Exato,
2: suja, né?
7: O cara acaba de lavar lá, aí olha pro lado, a esposa guardando tudo o almoço pra encher a pia de louça de
2: novo. Agora, pergunta séria, qual atividade doméstica que vocês não suportam, hein, Fábio?
3: Lavar banheiro.
2: Ah, é o mais de boa.
6: Não, eu sou de boa. Eu acho é lavar boa. A casa mesmo, o chão.
3: Não,
6: piso.
3: Isso aí não importa, não. Isso aí eu ajudo.
6: Ah, não, cara, isso é.
3: Agora, lavar banheiro, meio.
4: O meu pior é esticar a roupa pra secar no varal.
2: Obrigado, cara.
5: Não, pior do que esticar a roupa é tirar e guardar a roupa.
7: Eu tô nesse time
2: também
7: aí, da
2: é
7: roupa.
2: Muito ruim.
5: Não, é igual, por exemplo, eu lavo louça de boa. Agora, me dá preguiça olhar lá, a louça secou, você tem que sair organizando, guardando. E tipo, meu apartamento é pequeno, então tem louça que você tem que levantar uma, colocar, não. encaixar uma panela na outra.
3: Você pode ir acumulando lá no escorredor.
5: É, mas aí tem hora que o escorredor fica muito
3: Aí você começa a usar do escorredor, você coloca lá e usa o escorredor.
5: Não, e aí, por exemplo, o Marcos inventa de fazer pão. Aí o tanto de trem que suja. Não, continue fazendo pão.
3: Compra na dela.
5: Isso. Não, aí, ó. Pãozinho de casa é...
2: Rapaz, esses dias, a situação lá em casa tava de tal forma Chernobyl... Que quando a diarista chegou, eu falei, você quer ajuda? Ela falou, não, André, se preocupa, não.
6: Não, eu falei, você quer ajuda, eu ajudo. A coisa tava tão feia na cadeia que não precisou de vassoura, não. Precisou de uma espingarda.
2: varre, vassourinha.
6: Ouvinte, vamos lá.
8: Bom dia, Lunático por Café. Olha só, eu fazeria o seguinte, arranjaria um bico de locutor pra trabalhar na Interativa junto com esses cafezeiros tudo doido aí, gente fina pra caramba.
2: Valeu, irmão, tamo junto, hein? Vamos, mais ouvinte aí, vai, bem no pique,
9: Bom dia a todos. Bom dia, Andrezeira.
2: Fala, irmão.
9: Dias, Purim, todo mundo. É, o dia de folga, brother. O dia de folga, o que você vai fazer? Vai pagar a conta, vai levar o carro na oficina, porque você trabalha de segunda a sábado. Sábado até meio-dia. Depois que você sai do meio-dia, tá tudo fechado, você não consegue resolver nada.
2: É a vida do DJ, isso aí, dia de folga, levar o carro na oficina? Aliás, como é que tá aí a situação do nosso motor, hein, gente?
6: Não, tá bem.
2: Tá bem? Tá respirando por aparelhos, mas bem, né?
6: Não, mas tá te levando em casa, buscando.
2: Isso, joga na cara. Por isso que eu não pego carona com os aparelhos. Você tá entendendo? Eu não gosto disso. O cara no ar vir jogar na cara, Felipe. Deselegante, né?
5: Demais.
2: Totalmente, né?
6: Vamos lá, mais ouvinte.
10: Bom dia, André. Bom dia, DJ. Bom dia, Populim. André, eu acho que esse dia a mais... Eu ia pegar pra maratonar uma série Naruto, o mais possível. Porque Naruto é melhor que Dragon Ball.
2: Cancela. Cancela o 5x2. O cara vai ver Naruto, pô. Me ajuda
7: não,
2: aí,
7: Bi. Não, melhor, tá difícil, né? Melhor que Dragon Ball Z. Aí não. Ele falou isso.
6: É, não.
2: Aí não, eu... ele falou, né?
6: É.
2: Ah, tá bom. Já
5: então você ia mandar já o convidado embora.
2: Meu querido, não,
5: lá, já é tá palmeirense e ainda não. Achar Naruto.
2: Irmão, né? O Naruto, ó, é um abilolato. É uma expressão da minha terra. O cara que usa uma plaquinha de metal na testa, o que, que é isso? Tá no Martin Sererê, querido? Num show da Letrux? Me respeita, rapaz. Ouvinte.
9: Nossa. Fala, galera do Cafezinho. Bom dia a todos. Com certeza, se eu tivesse mais um dia de folga, seria mais um dia pra eu tomar minha cervejinha em paz, no meu boteco, que eu gosto.
2: Valeu, querido. Você pode beber durante a semana também, chama alcoolismo, tá legal? Fica à vontade. Último ouvinte, mano.
11: Bom dia, pessoal da Interativa. Bom dia, amigos de bancada.
2: Fala, irmão.
11: Olha só, hein? Assunto sério. Escala 5x2. Cara, isso aí é um assunto que requer um maior tempo para discussão, viu? O que que a gente vai fazer com esses 2 dias, hein? Agora enrolou. Eu acho que o jeito é pegar esse voucher aí da oficina, chamar os amigos e ir lá tomar uma. E aí sim, a valeu, gente decide beijo. E vê o que é que vira, hein?
7: A galera esquece que, mudando a escala, todos os outros negócios vão mudar também, né? Pode ser que a gente tenha que fechar no domingo.
2: Já
7: vai.
2: Olha,
5: polêmica!
2: E
7: supermercado?
2: Polêmica! Não, supermercado não tem.
7: Aí tá todo mundo de folga em casa, eu quero fazer uma compra no supermercado. Não, tá fechado. Porque
5: a gente organiza pra ir nos outros dias da semana. Mas deixa as pessoas terem folga, né?
2: Já me irrita, eu faço supermercado não abrir de madrugada, que eu gosto.
7: E o DJ, que ele tem raiva de não ter padaria 24 horas.
6: Já não tem. Já não tem padaria 24 horas.
2: O cara quer bater um pão na chapa 4 da manhã, para, né?
7: Nem com a escala 6x1 tem padaria 24 horas, imagina agora. Agora sem chance.
2: Olha, a massagem na clínica Virginia Specati saiu para uma mãe aqui, tá bom? A Cláudia que diz, bom dia a todos, sobre enquete, olha, eu ia descansar. Porque mãe não tem descanso.
6: Não tem.
2: Me dá um prêmio aí, por favor. Mandou a Cláudia, mãe. Ó, mãe tem preferência nesse programa, minha querida Cláudia. Você levou massagem na clínica Virginia Spicati. E esse programa, meu querido Fábio?
12: Não para.

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0: Cafezinho Go Back, ladies and gentlemen. 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Inédito, merchan, o som de Judas Priest, tá bom? Ó, valeu, Geralzes, meu querido Eduardo, volte sempre esse programa, tamo junto, viu? Muito com a tua cara.
1: Muito obrigado, André, muito obrigado, pessoal da bancada, DJ. Estamos aqui, falar um pouquinho só sobre o nosso trabalho lá no Instagram.
0: Manda o seu arroba aí pra gente.
1: Nosso querido ouvinte seguir, Bilhetes do Edu, Humor do Cotidiano. Vamos fazer também muitos sorteios lá legais, legalizados, porque eu sou enjoado com isso, trabalhar a vida inteira, então não abriria mão de jeito nenhum.
0: Valeu, segue lá. Valeu, Virgínia Fonseca, tamo junto, sorteio pra gente. Um forte abraço. Pupulinho, um abraço.
2: Abraço, até amanhã, pessoal.
0: Valeu, Fábio.
3: Valeu, abraço, saudações a todos aí.
0: Valeu, Felipeira.
4: Um abraço, a gente encontra na oficina.
0: Durante a Copa do Mundo. Ai, que isso vai ser maravilhoso. Valeu, Dijas.
2: Valeu.
0: E olha, pra finalizar esse programa, frase do grande músico Miles Davis.

0: Davis, que disse o seguinte: às vezes leva muito tempo para você suar como você mesmo. Fiquem com Deus.
1: É melhor continuar
0: como
1: músico.
0: Não, melhor não, irmão. Deixa o Miles Davis em paz.
1: É melhor continuar como músico, porque não dá.
0: Bonnie chegando aí, valeu.
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0: Red Hot Chili Peppers.

0: Usher com a Little Respect, clássica das pistas dos anos 80. Para ser mais preciso, 1988. Segue aqui o Bônus da Interativa com uma hora direto só de música.
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0: 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Bônus! Touch My Body, ela que vai fazer dois shows no Brasil em novembro, viu? Se eu não estiver enganado, um dia 17 de novembro e no outro dia 21, sendo São Paulo, Rio de Janeiro, o pessoal já vai pensar em descongelar a Mariah Carey. E é com o projeto dela de Christmas, Natal. Vai ser a primeira vez que ela faz no Brasil. E se eu não estiver enganado aí, acho que é a primeira vez fora dos Estados Unidos. O show dela, Christmas Day, da Mariah Carey. Vai cantar aquela musiquinha de Natal, todo aquele clima natalino que eu particularmente adoro. Teve Ted Swims, teve Sweet House Mafia, Cássia Eller. Continua aqui o bônus com 60 minutos só de música.
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0: I don't know what to do. Dancei muito, hein? Além de, claro, ter tocado essa música nas baladas. Isso em 2011. Teve Gotye com Somebody That I Used to Know. Sabia que essa versão é uma versão que a gente toca na interativa, quase você não escuta por aí. Não é a versão original. Mas, na minha humilde opinião, é a melhor versão. É aquela que o remix realmente é melhor do que a versão original. Finalizando mais um bônus aqui na interativa, quem faturou ingresso pro Cinemais foi a Janaína Tavares Almeida. Final do telefone 7137. Já já tem clássicos aqui, viu?
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0: de todos, Mr. Bob Marley e sua banda, né? The Wailers com Is This Love.
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0: Sabia que essa música foi inspirada, Bob Marley escreveu, criou essa música, inspirada no relacionamento com a sua esposa, Rita Marley, celebrando o amor através do companheirismo e das pequenas coisas do dia a dia. Ah, Love's in the Air. Teve Charlie Brown Jr., The Best Mode, tá faltando o seu clássico? Já sabe, 32269490, falando bem devagar, pra você captar, você entender e digitar aí no seu smartphone, beleza? 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Ó, seguinte, e no final do Classic Hits, valendo aquele par de ingressos do Cinemais.
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0: de 1997.
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0: Teve um cassinão. É, projeto nacional, sabia? Projeto brasileiro com Can't Get Over. Teve também The Smiths e New Radicals. E mais uma sequência aqui no Classic Hits da Interativa. Ó, dá tempo de participar aí. 3226-9490, valendo par de ingressos do Cinemais.
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0: 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Quem faturou par de ingressos do Cinemais foi a Suelma Moreira, final do telefone 9920. Sou DJ Henrique Amaral, tô indo nessa, sem mais delongas, já já tem papo cabeça, valeu.
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0: Meio-dia, hoje, quinta-feira, 28 de maio de 2026. Muito prazer, sou Henrique Augusto. Vou junto contigo até as 14h, até 13h. Mais uma edição do Papo Cabeça ao vivo, aqui pelos 94.9. Também com a nossa live comandada pelo Alex Almeida, edição das mensagens de áudio Adriano Rosa. E hoje no Papo Cabeça, Ministério Público aponta que fintechs da Faria Lima continuaram ocultando dinheiro do crime organizado em São Paulo. Movimentações chegam a 26 bilhões de reais. Lesão grau 2, problema que pode deixar Neymar fora da estreia na Copa do Mundo. E também fim da escala 6x1, Câmara aprova projeto de emenda à Constituição. Esses e outros assuntos no Papo Cabeça desta quinta-feira. Nosso time de quinta hoje com o biólogo Gabriel Tenaglia, professora Débora Salem. Boa tarde.
4: Boa tarde, gente. É um prazer estar aqui de novo com vocês. Hoje a gente tem muitos assuntos, inclusive esse do fim da escala 6x1. Vai dar o que falar ainda.
5: Boa tarde, professora. Boa tarde, Henrique, Morgantini e a todos os ouvintes da Rádio Interativa. É sempre um prazer participar. E vamos lá, né? Comentar essas notícias do dia importante. Grau 2, menino Ney ou velho Ney, né? Boa tarde.
0: Boa tarde, nosso time remoto de homem só com ele, Henrique Morgantini. Boa tarde, queridaço.
6: Muito boa tarde, Henrique. Boa tarde, nossos amigos e amigas ouvintes. Desejo aí uma excelente quinta-feira, né? Uma saudação aí à professora Débora, ao Tenaglia. E, amigos, eu quero falar de dois assuntos rápidos aqui. Um deles é óbvio, não vamos desdobrar, que é essa história do Neymar, né? Sempre bom falar sobre o assunto mais importante, entre os mais desimportantes assuntos, que é falar sobre futebol, debater com seriedade e afinco futebol, mas é necessário em certos momentos. Mas porque eu, o Tenaglia, não sei se a Débora Salem acompanha futebol, mas se acompanha um pouquinho, ela deve também fazer parte desse grupo, dos que já sabiam que o Neymar não tinha condições físicas de jogo. No Santos, Paulista, no começo do brasileiro. E agora, a CBF vem com um migué, com aquele famoso SCC, que é o se colar, colou, que é até vergonhoso, né? Como se já não fosse vergonha à parte do que está acontecendo, dizer que foi enganada pelo Santos. Olha, o Santos passou um dado errado. Ô, querido, bota o Neymar para andar 20 metros em linha reta e vê o que acontece. Hoje, o repórter plantonista da Rádio Tupi do Rio de Janeiro, que tradicionalmente envia repórteres para a Granja Comaria, as Copas, isso acontece há 100 anos, né? Já que a Tupi tem 100 anos e a Copa tem quase 100 anos, e a seleção se concentra na Granja Comaria em Teresópolis, hoje ele fez esse relato. A clínica da CBF está fechada, né? Está blindada para atendê-lo ali com privacidade total, se ninguém está sabendo o que está acontecendo, tentando não vazar informações que já são bastante óbvias e que vazaram, né? E ele relatou que o Neymar estava apresentando dificuldades para se locomover. Ou seja, o atleta que deram a camisa 10 da seleção brasileira não consegue andar. E é esse indivíduo que esperam que ele vista a 10, vá a campo e decida jogos. A seleção brasileira vai ser a única seleção que está indo com um a menos. Porque a previsão de uma lesão grau 3 em boas condições, um atleta de boas respostas, é de 3 semanas de recuperação. Ele não vai fazer os amistosos, ele não vai fazer a primeira fase. Ele pode entrar, e ainda tem gente achando que ele vai entrar nas oitavas ou segunda fase, ou sei lá em que momento, e vai dar passe, vai correr mais rápido, notícia ruim, vai chutar pro gol, vai dar embate, vai ser genial. Olha, o Olise, né, o atacante francês, falou: olha, na Alemanha tem esse, na Espanha tem aquele, na Noruega tem aquele, não sei quem é a referência, e o pessoal caiu de pau em cima do Olise. Ele foi apenas uma coisa que o Brasil não consegue ser. Sincero. O outro assunto eu vou trazer daqui a pouco, senão me estendo muito.
0: 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Câmara dos Deputados aprovou nesta quarta-feira, em 2 turnos, uma proposta de emenda à Constituição, uma PEC, que reduz a jornada de trabalho de 44 para 40 horas por semana em até 14 meses e permite o fim da escala 6-1. No primeiro turno foram 472 votos a favor e 22 contra. 18 deputados estavam ausentes e houve uma obstrução. No segundo turno foram 461 votos favoráveis e 19 contrários. 33 deputados estavam ausentes. Agora a proposta será enviada ao Senado Federal. Mais cedo o texto já havia passado por votação em comissão especial da Câmara. Parecer do relator deputado Léo Prates do Republicanos Baiano foi aprovado por 34 a 4. Apenas deputados do PL e do Novo votaram contra. Parlamentares ainda rejeitaram um destaque do PL que pretendia alterar o período de transição, mantendo o texto do relator como apresentado no início desta semana. Bom, são muitos detalhes, especialmente aí os que votaram contra em segundo turno, e foram eles, né? Bilbo Nunes, Carolina de Tone, Daniel Freitas, Daniela Henré, também Juliana Zanatta, Maurício Marcon, Nicolete Ricardo Guide e Rosângela Moro. Todos os 65 deputados do PT estavam presentes, votaram a favor. O novo teve 4 votos contrário. MDB teve 2 votos, União Brasil, PSD, PP e Missão com 1 voto e 33 deputados, como eu pontuei, estavam ausentes nessa sessão.
4: Olha, a gente teve um dia histórico ontem, né? Depois de tanta polêmica, nós tivemos uma vitória aí na Câmara e devemos lembrar que essa proposta foi ali apresentada por uma deputada que é trans, negra, que é a Erika Hilton, e também um vereador negro lá do Rio de Janeiro, que foi o responsável por começar o movimento VAT, que é a Vida Além do Trabalho. Ele era, vale lembrar que ele era balconista de farmácia, e um dia em 2023, se sentindo exausto, gravou um vídeo no TikTok que viralizou muito por ele falar de quão era exaustiva, né, a sua demanda de trabalho. E aí muitos trabalhadores se identificaram com aquilo e começaram a compartilhar o seu vídeo. E foi a partir daí que nasceu essa proposta de fim da escala 6-1. E a gente deve lembrar também que o PL fez uma manobra ali muito, que foi quase que criando uma sinuca de bico para o governo, né, em relação... foi encabeçado pelo Sóstenes Cavalcante, que é o presidente, e o Nicolas, que é um deputado por Minas Gerais, propondo uma emenda de escala 4x3, né, na verdade, mais ou menos o que eles trabalham por semana. Só que essa emenda viria para aglutinar o texto, né, para entrar ali como uma emenda constitutiva do texto, para quando essa proposta fosse para o Senado, ela não fosse botada, porque o país não tinha condição de reduzir uma escala para 4x3 de uma vez. Mas aí o pessoal do governo, né, que propôs a proposta foi mais inteligente, né? Conseguiu ali propor uma emenda de urgência, que era um texto aglutinativo. Eles tiveram que mudar uma alteração ali de texto muito simples, que era, por exemplo, daqui 2 meses todos terão essa folga de 2 dias na semana. Porém, tá, como estava escrito 2 meses, eles fizeram uma mudança para 60 dias. Então, essa mudança no texto fez com que essa emenda fosse votada primeiramente e a oposição não teve como colocar essa outra emenda propondo a escala 4x3. Então, foram manobras ali feitas de um período vespertino para o noturno, que mobilizou ali o Congresso inteiro, né?
5: Bom, eu acho que é uma vitória do povo. Eu acho que isso é fato. Você pode observar, se tem 513 deputados de vários partidos, uma grande maioria, né, é do centro e da direita, né? E mesmo eles sendo contrário àqueles que financiam as suas campanhas, mas o povo ganhou essa queda de braço. Por quê? Porque a gente está num período um período eleitoral, e o cara pode ter muito dinheiro, pode ser financiado por N fatores, pode ter muito lobby, mas ele precisa do voto. E ficaria muito ruim ele chegar, mesmo os daqui de Goiás, 17 deputados federais, a grande maioria de direita ou centro-direita, explicar pro povo que não, eu fui contra os 6-1. Então, acho que isso é uma vitória do povo. Acho que foi um momento político extremamente hábil para que se ocorresse a votação, porque eu tenho certeza que se ocorresse fora desse período, dificilmente seria aprovado.
0: E aí eu vi algumas pessoas, mas no Senado vai ter dificuldade. Também acho que não, porque você tem 2/3 dos senadores que vão ser candidatos agora, 2/3. Agora são 2 vagas. É, para quem não compreende, cada estado tem 3 senadores, né? E eles intercalam. Uma campanha você tem 2 vagas, uma campanha 4 anos você tem 1 vaga. Então você tem 2/3. Então esses senadores, esses 2/3 dos 81 que estão lá, tem que pensar com muita clareza. Ele pode ser representante do agro, ele pode ser representante das indústrias, ele pode ter o lobby dos bancos, ele pode ter o que for, mas ele precisa de voto. E aí, especificamente aqui no nosso estado, né, a gente tem um deputado federal que é candidato a senador, a gente tem um senador que é candidato à reeleição e a gente tem uma candidata que construiu os seus últimos anos no contexto social. Então, dificilmente, eu acredito que essa PEC não será aprovada no Senado, né, pelo momento que a gente está vivendo. E aí, só para finalizar, dito isso tudo, eu acho que a gente, enquanto cidadão, tem que compreender o peso do nosso voto. Porque a gente, às vezes, fala assim, vou votar nesse porque tá ganhando, não vou votar, não vou perder meu voto. O seu voto é importante, né? A gente tem que, na cidade de Goiânia, 1,5 milhão de habitantes, quase 7 milhões no estado, o seu voto é importante, então pense sobre isso. E essa vitória do povo demonstra a importância da gente votar com aquilo que acredita e não por indução, vamos dizer assim.
1: 12:11, lembrando que essa modificação, projeto de lei, de alterar para 4x3, 3x4, como queiram, né? Foi encabeçado pelo Sóstenes Cavalcante, líder do PL na bancada, no plenário. Então, justamente para tentar criar uma narrativa que não, se a situação é a favor do trabalhador, nós somos ainda mais a favor. E o discurso do Nicolas, né, que para mim ultrapassou qualquer barreira do bom senso em dizer, agora tá vendo como é que vocês vão falar que a gente é contra o trabalhador, fazendo uma mudança, né, tentando mudar a narrativa, que eu acredito que pode até falar com o público dele, parte do público dele, mas a população brasileira não compra mais esse discurso. 12:12, Morgan.
6: É porque parte do público dele, né, desde deputado, Nicolas, está essencialmente fechada com esse pensamento. Então, ele reforça cada vez mais falando para a sua própria bolha. Né? Eleitoralmente, né, estratégia política, ele não precisa de todos os votos de Minas Gerais. Ele precisa de uma quantidade específica. Né? E essa quantidade específica ele consegue facilmente com esse tipo de discurso, que é um discurso preconceituoso em relação aos trabalhadores, às pessoas que vão ser beneficiadas. É um discurso elitista dentro da ideia de que quer falar uma língua, digamos, de uma elite, de uma elite empresarial ou de um setor empresarial, porque nem todo empresário é elite, mas quer propagar esse tipo de ideia. Então ele aprofunda cada vez mais a sua imagem política a isso. A declaração completa do Nicolas Ferreira é de que vocês não queriam isso? Isso aí tá pronto, eu sei jogar o jogo, então eu tô do lado, aprovei. Essa medida vai provocar uma crise enorme, porque você vai causar enorme prejuízo, algo assim, ao Brasil. E ele arrematou: esse dia vai ser maravilhoso. Um deputado, né? Aliás, é o deputado que chama o Brasil de bostil, né? Que quando vai se referir ao cinema brasileiro, quando ganha um Oscar, ele compara a bosta, a merda, a cultura brasileira, a produção cultural brasileira. É uma merda, segundo o Nicolas. Que é internacionalmente referendada. E eu até acho que para ser boa ou ruim não precisa dessa chancela internacional do Hollywood. Né? Para quem aplaude filme de ação do Bruce Willis, vim dizer o que eu faço aqui no meu país, se é arte ou não. Mas, obviamente, torna-se importante para o mundo ter esse tipo de chancela. Ele acha que não. Ele acha que é o cinema bostileiro. É assim que ele se refere. Então é esse sujeito que, claro, de forma muito coerente, é preciso que se diga, está ansioso pelo dia em que ele vai comemorar, caso o Brasil entre numa crise, numa grande crise econômica, por conta do fim da escala 6x1. É a mesma crise econômica que o Brasil e outros países também passaram quando aprovaram férias, quando aprovaram 13º. É a mesma crise econômica colocada em perspectiva, né, e limitando-se às comparações, que o mundo entrou e colapsou quando aconteceu aquele terrível dia de se encerrar o sistema de escravidão. E aí, que absurdo, eu passaria a ter que pagar por empregados. Aliás, pagar por escravos, que agora eu teria o nome de empregados. A escravidão, o fim da escravidão ia quebrar o mundo, o sistema. Na década de 60, o 13º ia quebrar a economia. O jornal Globo colocou isso no seu editorial, na página, na primeira página do jornal. As férias, a mesma coisa. Então, os avanços são feitos dessa forma, com batalhas, né? Com batalhas contra pessoas que têm esse tipo de pensamento. Os Nicolas da vez, os Sóstenes Cavalcantes da vez. E assim a vida segue. Eu acho que vai haver uma grande mudança, um grande benefício ao trabalhador. Acredito que vai haver, digamos, um repasse do custo disso a todos nós. É coerente que assim o seja, porque assim sempre o é, né? Todas as alterações acontecem. Aliás, todas as bolsas de linhas de incentivo, seja para estudante, seja para fomento de BNDES, seja para a van e para o velho da van comprar mais um jato, ele, que tem dinheiro com a Lei Rouanet e com o BNDES, saem do mesmo bolso, o bolso do cidadão brasileiro. Mas aí, a grande merda, parafraseando o Nicolas, está em dar um dia para o trabalhador assalariado descansar. Mas as linhas de crédito milionárias que estão abastecendo tantas e tantas empresas, e veja, isso aqui não é uma crítica e um pedido de fim de linha de crédito. É só um alerta comparativo do quanto a mente humana pode ser limitada a ponto de não enxergar que existe um só dinheiro de uma só origem. Quando ela é para beneficiar um segmento, ela é de bater palmas, de dar piruetas, de dar mortal para trás, mas de quando ela é para beneficiar os trabalhadores, isso parece que nós estamos transformando o nosso trabalhador brasileiro naquilo que, segundo eles, eles são em potencial. Vagabundos. Querem dinheiro para... É isso.
1: 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Consumidores de diversas cidades goianas poderão comprar produtos como gasolina, café, carnes e vestuário com descontos que chegam até 70% hoje. A ação faz parte da edição 2026 do Dia Livre de Impostos, uma campanha nacional que comercializa itens sem repassar o valor dos impostos. Em Goiás, mais de 200 empresas aderiram à mobilização em Goiânia, Aparecida, Anápolis, Rio Verde e Senador Canedo. Segundo a organização, motoristas poderão pagar por combustível mais barato. No autoposto Bom Sucesso, na GO 040, no Jardim Tropical em Aparecida, o litro da gasolina passará de R$ 6,94 para R$ 4,69 durante a campanha. Além de postos, supermercados e shoppings também participam da iniciativa. Haverá promoções de alimentos industrializados e cortes de carne. Shopping Bougainville, descontos abrangem segmentos de moda, beleza, decoração e serviços. Mobilização é promovida pela CNDL, Confederação Nacional de Dirigentes Lojistas, e também pela CDL Jovem em todo o país. O objetivo do projeto é conscientizar a população sobre impactos dos impostos no ambiente de negócios e também no poder de compra.
5: Bom, eu acho isso extremamente importante, porque é pedagógico. Acho que até a nova fórmula de calcular, né, ela vai ser mais clara e objetiva de trazer quanto que você está pagando por produto. Então, isso é bastante pedagógico e auxilia a população a compreender. E ações como essa, eu acho que traz para o debate, sabe? Para a gente conseguir compreender o que eu estou pagando de imposto em cada produto que eu estou consumindo. Isso é o melhor? O que a gente pode fazer? Eu acho que quando a gente tem uma sociedade madura, acho que a gente consegue discutir e debater um caminho melhor, né? Que infelizmente grande parte da população não tem tempo para ficar discutindo se o imposto é bom, ruim, se é alto ou baixo, porque ela tem que trabalhar, ela estava trabalhando. Então, acho que isso move a sociedade e é interessante. É um programa que eu particularmente gosto de compreender, porque sempre roda essas discussões sobre a importância do imposto e o valor que a gente paga.
4: Sim, e é algo que a escola também está tomando parte desse problema, que é a educação financeira. Hoje a gente tem mais de 70% dos brasileiros que são endividados. Inclusive o governo federal criou aí o Desenrola Brasil 2, que vai até agosto, né, para as pessoas procurarem os bancos e aquelas instituições a quais eles devem, do tanto que a população brasileira se endivida facilmente. E esse episódio agora do Desenrola Brasil 2, ela vem com um adendo que é a questão da pessoa ficar até 2 anos para ela se ali fazer parte desse programa. Ela não pode jogar, fazer parte de bets ou tigrinho, né? Participar dessas apostas por até 2 anos fazendo o Desenrola Brasil. Ou seja, é uma tática do governo para que a pessoa não continue se endividando. Então é algo assim, políticas públicas que vão de acordo com a necessidade da sociedade.
1: Papo Cabeça aqui na Interativa e daqui a pouco. Justiça determina a suspensão do corte de árvores no Lago das Rosas. É a polêmica envolvendo esse corte. E também Ministério Público aponta que fintechs da Faria Lima continuaram contando o dinheiro do crime organizado em São Paulo. 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
7: De volta com Papo Cabeça, a justiça determinou a suspensão imediata do corte de árvores no parque do Lago das Rosas, após pedido do Ministério Público. Decisão assinada pela juíza Simone Monteiro atende a ação apresentada pela Promotoria de Justiça, que apontou risco de dano ambiental irreversível com a retirada das espécies. A polêmica começou após a prefeitura anunciar um projeto de revitalização do parque que previa a retirada de 48 árvores para a instalação de uma estrutura de lazer para animais de estimação, chamada de Pet Place. Segundo o Ministério Público, procedimento administrativo tramitava com acesso restrito e sem participação de outros órgãos técnicos. O órgão também apontou que o parecer da AMA autorizava a retirada não apenas de árvores doentes, mas também de exemplares saudáveis, jovens e mudas recém-plantadas. Na decisão, a justiça determinou que a prefeitura e a AMA suspendam imediatamente qualquer corte, poda ou retirada de árvores relacionadas ao projeto. O município também deverá apresentar em até 5 dias o processo administrativo completo, estudos ambientais, pareceres técnicos e laudos fitossanitários individualizados das árvores cuja remoção seja considerada inevitável. Em caso de descumprimento, a justiça fixou um multa de R$5.000 por árvore cortada ou danificada, limitado a R$500.000.
8: Bom, Henrique, todos sabem que eu trabalho na AMA, então eu vejo com bastante tranquilidade esse movimento do Ministério Público, que é o defensor da lei, que é o defensor da sociedade. Eu vejo com tranquilidade essa decisão da juíza de forma preventiva, mas eu tenho que destacar o parecer que foi elaborado por três técnicos da AMA. Ele é muito pedagógico, ele é muito claro, né? O corpo técnico da AMA, que já está lá desde 2007, então já tem colegas lá que mais de 16 anos, eles ponderaram, fizeram a vistoria, identificaram 48 árvores, na verdade você teria até mais. E aí a forma pedagógica que o senhor colocou cada indivíduo, cada tipo de problemas fitossanitários, explicou o que é necrose, explicou o que é broca, foi explicando. Então o parecer está muito fundamentado, né? Se falou muito sobre o pau-brasil, e o pau-brasil ele tem alguns problemas, mas a gente teve que tomar a decisão. E por que que a gente teve que tomar a decisão? Porque o ORC tem essa competência. E aí o pau-brasil ele está do lado da mureta, que é um patrimônio tombado pelo IPHAN, né? E aí a gente tomou a decisão de tipo, ó, a árvore tem problema, ela pode cair sobre a mureta, e a mureta, neste caso, a gente tomou a decisão de ser mais importante, porque a árvore a gente consegue plantar outra no local. Então a gente precisa ter tranquilidade. O que me incomodou bastante nesse assunto é a politicagem ambiental. Várias pessoas começaram a fazer um debate político pelo momento que a gente está vivendo, e nesse meio esqueceu que o servidor público estava lá. Somos nós que estamos lá elaborando. Eu e esse grupo já trabalhou para vários prefeitos. E a gente vai continuar trabalhando. Que eu sempre brinco lá na AMA que a gente não trabalha por prefeito, para presidente, tá? Mas a gente trabalha para o órgão. E aí eu fico bastante, até um pouco confuso com a decisão da juíza quando ela aponta: ah, não ouviu outros órgãos técnicos. Olha, se você pegar o regimento da AMA, se você pegar a estruturação da prefeitura de Goiânia, quem tem a competência de estabelecer a gestão ambiental, o planejamento ambiental, é a AMA. É a AMA que tem essa competência, né? Então, isso me lembra um fato que aconteceu um tempo atrás, que é da gameleira. Sabe o que vai acontecer, Henrique? Eles vão pegar o parecer da AMA, vai chamar outros órgãos, inclusive a Universidade Federal, e aí ela simplesmente vai apontar aquilo que a gente ponderou, porque a gente tem tranquilidade de dizer para a sociedade que todas as árvores que serão extirpadas naquele projeto de revitalização, a gente tem tranquilidade de atestar. Se outro, né? Porque aí você pode ver, vários especialistas deram entrevistas: não, ah, se tivesse feito isso, poderia não estar nesse estágio. Bom, aí a gente concorda. É, a gente fez um plano de manejo, tinha um plano de manejo, os outros prefeitos que tiveram fizeram um plano de manejo, a gente está trabalhando agora através do PIDAL, que é o Plano Diretor de Arborização, para identificação, para que a gente possa minimizar essa extirpação. Então, eu tenho bastante tranquilidade, mas me incomodou muito o uso político dessa temática e de entender de que é parte das pessoas que estão lá emitindo o parecer, ela trabalha para o órgão, ela não é um político, né? Então a gente foi acusado, foi ameaçado, uma série de fatores, eu acho que isso a gente tem que destacar. Agora eu vejo tranquilidade e o tempo dirá, né? Muito provavelmente na hora que a juíza tiver o discernimento, e sabe o que a gente vai fazer? Em vez de fazer um parecer de 51 páginas, a gente vai fazer um parecer para cada extrato que será tirado, são 48 árvores, mas faz parte da sociedade, faz parte do jogo, faz parte do momento, mas acho que fica da reflexão da sociedade a importância do seu corpo técnico qualificado e ter a tranquilidade de colocar no papel sem sofrer sanções. Eu acho que o técnico efetivo que assinou, ele tem a tranquilidade de colocar aqui no papel e não ficar com medo de ser exonerado, de ser mandado para outros locais, porque eu sempre brinco, em Goiânia, ou quem trabalha nos órgãos ambientais municipais tem uma vantagem. Ele não tem um problema no órgão ambiental do Estado ou na União, que se ele fizer alguma coisa que discordar o seu superior, ele é transferido. O IBAMA passou por isso há tempo recente agora. O colega que deu para ele ser contrário foi transferido no outro dia, era sexta-feira, tinha que amanhecer segunda-feira lá no Norte. Então a gente tem essa tranquilidade de dar esse parecer de acordo com a nossa consciência, capacidade técnica e responsabilidade pela lei.
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7: Bom
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7: Dia.
0: O Henrique Augusto, Henrique Morgantino, aos demais participantes. Henrique Morgantino, por que essa raiva do Neymar? Eu sou seu fã como jornalista, mas essas críticas suas contra o Neymar, venha me acreditar que não seja por causa do lado político dele. Lembrando que na Copa de 86, o Zico foi contundido. Na Copa de 2002, que foi o campeão, o Ronaldo foi vivendo de uma lesão muito grave. E tava lá, gente. Vamos dar César ao que é de César. O cara joga muito se tiver jogadores à altura do lado dele. Bom dia, boa tarde. E aqui quem fala é o Will, do setor sudoeste.
7: Valeu, Will. Vai lá, Morgan.
9: Will, é porque eu apurei aqui que a lesão, o edema que ele tem na panturrilha, grau 2, é de extrema direita. E eu combato a extrema direita, né? Então, lesões na panturrilha que impeçam um atleta profissional jogar uma Copa do Mundo, ser de direita, se fosse uma lesão de esquerda, Will, nós estaríamos desacando, né? Como disse, sem sentir o que você chamou de raiva. Eu desafio a você, Will, a dizer o que é jogar muito e jogar muito contra o Novo Horizontino, porque ele não jogou. O que é jogar muito contra o Curitiba, que o Santos tomou de 3. Aí você vai me jogar a seguinte argumentação que você já começou a vislumbrar aí, que ela é fantástica. Ele precisa de jogadores à altura. significa que a seleção vem tendo esse desempenho pífio há vários anos, porque não tem jogador. Quais jogadores à altura que você quer, Will? É, o Neymar no auge da sua forma física, ou bem melhor, qualquer auge, qualquer forma física, além da de hoje, né? Para além da de hoje, já é auge. É, o que ele fez nas outras Copas? Não tinha jogadores à altura? Quais jogadores nós precisamos parir para que o Neymar seja esse jogador brilhante que você está falando? Porque se for pegar os jogadores do Barcelona para que ele jogue, os jogadores do PSG para que ele jogue, o Will não tem que fazer a mistura de jogadores e não mais por seleção. Porque dos jogadores que jogam para o Brasil, que infelizmente tem que ser brasileiros, ele não fez a diferença. Em 2014, em 2018, em 2022. Pode escolher. Esperam que agora, aos 34 anos, com edema grau 2, ele faça uma enorme diferença. Porque, segundo você disse, ele joga muito, e eu concordo com você, só sou contra o tempo verbal, ele já jogou muito, isso é absolutamente discutível. Ele não fez diferença. Como é que agora ele vai resolver? Olha, eu quero falar sobre o que você disse, porque no meio disso tem uma verdade e tem uma mentira. A verdade é que o Zico foi lesionado em 86, sim. O que deu? O seu exemplo é ótimo. Comparar o Zico com o Neymar é muito pertinente, nesse recorte, né? É muito pertinente. Em 86, o Zico foi contundido, entrou. O que deu? Quantas taças nós erguemos aquela vez? Pois é, então você já tem uma referência. 2002, aí eu acho que você contou uma cascata. Ah, Ronaldo chegou também mal. Não. Ele chegou depois de ser desacreditado que ele se recuperaria, ele chegou recuperado. A dúvida que se tinha é: ele vai voltar a jogar tão bem depois do joelho dele ter virado as costas? Porque foi o que aconteceu, né? A patela do joelho dele foi parar na parte de trás da coxa, né? Será que ele joga? Ele jogou, mas ele não chegou contundido. Em 98, agora sim vamos falar sobre os fatos. Nós temos que aqui saudar a memória desse gigante que é o Zagallo. O Zagallo comprou uma briga enorme. O Zagallo não levou o Romário para a Copa de 98. Foi execrado. A lesão do Romário era exatamente a lesão do Neymar. Um edema grau 2 na panturrilha. Só que o Ancelotti, que todo mundo falou, imagina, um homem desse tamanho, o cara veio de lá de fora, do Real Madrid, campeão de tudo, maior do mundo. Ele vai, não, vai. Vai e foi. Ele já cedeu. E ele chamou o Neymar, mesmo o Neymar nessas condições. Condições técnicas, o Will. Não é condições físicas, não, porque a condição física é só agravante, a condição técnica já é pífia. O jogador que ele foi não serve para o jogador que ele é. É simples. Né? Você não pode pagar uma conta de hoje com o dinheiro que você gastou ontem, meu querido. Então, a realidade que nós temos é essa. Veja, os fatos estão postos. Agora, se você acha que isso é raiva, vai além do futebol, vamos pegar essa tese de que o edema dele é um edema de direita, é um edema bolsonarista.
7: Olha, meio-dia e 37.
10: Eu vou me solidarizar aqui com o Morgantino, porque eu passo por isso também. Dou aula para adolescentes e em qualquer momento da aula, se eu citar o nome Neymar, é motivo para alvoroço entre os meninos. Eles são muito fãs. A gente não pode negar que ele é um ídolo brasileiro, mundial, ok. Mas eu sempre falo, gente, um ídolo como o Neymar, ele também tem que fazer por onde de cumprir, assim, algo que seja um exemplo socialmente também, né? E assim, eu por ser mulher, isso fica mais crítico ainda, porque eles acham que uma mulher não pode falar de futebol. Eu não sei muito mesmo de futebol, não sou especialista, mas eu sempre critico, tento levar os alunos a refletir o quanto essas pessoas que estão lá no auge, na fama, que poderiam fazer algo de bem pela sociedade, mostrar exemplos, fazem exatamente o contrário. É, inclusive, no dia da convocação do Neymar, após a convocação dele, ele já faturou ali 50 milhões de reais de empresários somente pelo seu nome aparecer na convocação. Sim. A mesma coisa acontece quando eu cito a Virgínia. Se eu citar a Virgínia da WePink lá, já é um problemão também na sala de aula, porque é quase uma ídola. Inclusive, ela foi convocada como comentarista e vem sendo muito criticada, né, para a Copa do Mundo.
7: 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A nova fase da Operação Cabono Oculto, batizada de Fluxo Oculto, aponta que fintechs sediadas na Avenida Brigadeiro Faria Lima, coração financeiro de São Paulo, continuavam ocultando dinheiro do crime organizado mesmo após a ação realizada em agosto do ano passado. Segundo o Ministério Público Paulista, apesar da deflagração da operação em 2025, o grupo não interrompeu as atividades. Pelo contrário, houve aumento do volume de desvio de nafta, solventes petroquímicos importados e abertura de novas empresas de fachada para ocultar o dinheiro do esquema. Relatórios da inteligência financeira apontam movimentações atípicas e suspeitas de quase 26 bilhões de reais e a retomada do uso de fintechs e plataformas de pagamento que funcionavam como dutos financeiros do grupo criminoso. Promotores afirmam que a organização ligada à facção PCC se reestruturou rapidamente, expandiu as operações e manteve o mesmo padrão criminoso detectado no ano passado. Um dos pontos de investigação desta quinta-feira foi o acesso às contas gráficas, registros internos vinculadas às chamadas contas bolsão que as fintechs mantinham em bancos tradicionais. Até então, todo o dinheiro que a fintech movimentava em uma determinada conta vinculada a bancos tradicionais não informava qual cliente era dono de cada parte do dinheiro que estava nas contas bolsão. Essas contas criam um ponto cego para o sistema antilavagem de dinheiro. Esses mecanismos trouxeram múltiplas possibilidades para a blindagem patrimonial e a lavagem de capitais, segundo revelou a primeira fase da operação. Com acesso às contas gráficas, promotores conseguiram um registro interno das transações como origem e destino, remetente, beneficiário da conta de pagamento efetuado pela instituição de pagamento relacionada à conta bolsão. Isso só foi possível porque nessas contas gráficas os recursos dos usuários transitam por contas mantidas em nome da própria fintech junto a bancos tradicionais. A gente vai falar sobre esse assunto daqui a pouco aqui no Papo Cabeça e vamos falar também dessa lesão grau 2, que é o problema que pode deixar Neymar fora da estreia na Copa do Mundo. 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
2: Papo Cabeça, de volta aqui pela Interativa, assunto do bloco passado. O Ministério Público Paulista aponta que fintechs da Faria Lima continuaram ocultando dinheiro do crime organizado em São Paulo. Movimentações chegam a 26 bilhões de reais.
3: Henrique, eu acho que a caixa de Pandora foi aberta no contexto da segurança pública e os órgãos de controle. Eu acho que eles conseguiram compreender por essa ação lá do carbono. E pegou mal, né? Pegou mal pro Ministério Público Paulista não ter ações como essa, pegou mal pra Polícia Civil Paulista não ter essa compreensão. E agora, meu amigo, o novelo foi aberto. Eu acho que, né, a gente precisa estabelecer uma legalidade, e aí precisa de um Congresso que entenda que a fintech está sendo utilizada como mecanismo de desvio de dinheiro e lavagem de dinheiro, né? Acho que a gente precisa voltar ou retornar o COAF ao poder que ele tinha de verificar toda essa movimentação. E, cara, pegar quem tem que pegar, porque assim, não dá mais pra gente compreender. E aí o Morgantino fez uma fala no começo falando de outros atores, mas a gente precisa tirar o estigma que o problema do Brasil é o preto, pobre, favelado, traficante que tá lá na favela. Ele faz parte desse problema. Ele não é ileso a isso, não. Ele tem a sua responsabilidade dentro disso. Mas a gente tem que compreender que, né, como dizem na gíria lá no Rio ou em filmes, tá no asfalto, irmão. A gente tem que saber que isso entrou, né? Muito preocupante. Há um tempo atrás a gente comentou sobre isso, a preocupação do estado de São Paulo com a entrada do PCC no poder público municipal, né, para liberar alvarás, para usar de lavagem de dinheiro, de regularização de áreas. Isso Henrique, se você comprar uma área hoje que tá, vou te dar um exemplo, se você comprar uma área hoje que não pode ser regularizada, aí você paga lá 10 mil reais nela, se ela regularizar, você vende por 10 milhões. Isso acontece. E aí o que que acontece? O cara, ele usa isso aí para lavagem de dinheiro, né? Então a gente tem que ficar muito atento, tem que ter polícia de controle, e eu acho que esse é só o começo do que vem por aí, não só no estado de São Paulo e no Rio de Janeiro, mas em todo o país, esse mecanismo de utilizar a política, o sistema financeiro para lavar os recursos oriundos do crime.
4: Exatamente. Eu vou dar um exemplo aqui do estado de Goiás mesmo. Quando o governador Caiado fala que Goiás é o estado mais seguro do Brasil, a gente pode ter até uma noção disso, porque quando a gente sai na rua, há mais segurança mesmo. Não acontece mais aqueles assaltos que acontecia, a mão armada e tanta violência. Mas, em compensação, esses crimes por meios virtuais aumentaram, assim, drasticamente. A gente viu agora o dono daquela fundação Procerrado e também da Fundação Sagres, né, sendo preso aqui em Goiás, onde o governo fez ali uma aplicação de mais ou menos, se eu não me engano, 2 milhões de reais, né? 1 bilhão, na verdade, não foi? 1 bilhão e 200 milhões de reais nessas fundações ligadas à educação e a programa de trabalho para menores de idade. Então, isso está espalhado assim no Brasil inteiro. Virou crime assim de colarinho branco, como o Tenaglia disse.
2: 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Morgan.
5: O que é interessante é que esse mesmo local, né, georreferenciado aí como sendo o centro do poder financeiro brasileiro, né, que chama-se genericamente Faria Lima, né, em referência, para quem eventualmente não saiba, né, a Avenida Brigadeiro Faria Lima, é a mesma que costuma ser um termômetro político sobre o que eles gostam ou não, o que eles acham bom ou não. Quando a gente fala assim, olha, se as coisas continuarem assim no Brasil, o crime organizado, o narcotráfico, vai entrar na sociedade. Não, ele não só está dentro da sociedade, como ele é um desses valores inegociáveis da sociedade, como esses valores da família, como esses valores das coisas do bem, né? E lavando 26 bilhões para o narcotráfico, para o tráfico internacional de armas, né? Para essas siglas, né? PCC, CV, né? Aliás, você vê, o que eu me refiro é o comando vermelho, né? Não é o comando Vorkaro. Esse é outro CV que também está bem entremeado, não só na Faria Lima, principalmente lá, mas também nas esferas do poder, a despeito, né? A exemplo, né? Da família Bolsonaro, né? Que tomou dinheiro para fazer filme. Mas a gente percebe claramente como está sendo tratada os termômetros, são tratados os termômetros da política brasileira, os humores brasileiros. Olha, o mercado não gostou de... Por exemplo, o mercado entrou em desespero contra a escala 5x2. Daqui a pouco vamos falar, olha, tem que cuidar, tomar cuidado com as operações policiais, porque o mercado entrou em desespero com as operações que levaram preso os chefões do PCC, que levaram preso o banco, foi criado para lavar dinheiro no PCC, porque o mercado não gostou que levaram o Adair Meira, da Fundação Sagres, do Procerrado, preso. Que parâmetro esses vamos criar? É bom, é interessante essa, diante dos fatos, lamentáveis fatos, né? Não tem que parar um negócio desse, né? Porque isso é a ruína completa de um sistema financeiro, de um sistema de sociedade. Mas é interessante agora termos essa oportunidade de rompermos qualquer tipo de compromisso, se acha bom ou ruim. Não, acho que tem que ser, o termômetro tem que ser esse. Se o mercado achar ruim, significa coisa decente. Então tem uma tendência maior de ser decente. Um mercado que é regido em parte por lavagem de dinheiro para o crime organizado, para o tráfico internacional, não deve ser levado em conta como uma referência de coisa certa. Mas o oposto.

0: de meados dos anos 90, tem a Adair Meira fechando o contrato, comemorando alguma coisa, dando resultados. É importante dizermos isso para evitarmos que exista uma situação, porque, por exemplo, alguém pode falar, mas você viu o governo Caiado? O governo Caiado deu dinheiro pro cara que... Sim, assim como o governo Marconi, assim como o governo Alcides, assim como o governo Marconi de antes, assim como o governo Iris, Maguito, para trás. Desde meados dos anos 90, alguma dessas empresas tem relação dentro de programas sociais. Né? É importante destacarmos, isso não fica parecendo, né, que, olha, pegaram aqui um rolo, hein? Quem faz, aliás, nem estão fazendo isso, porque quem pode se beneficiar disso é quem tem relação com esse empresário, que até o estouro dessa operação era alguém, daquilo que você pode dizer, absolutamente acima de qualquer suspeita.
1: Boa, boa. Só um comentário, hein? Boa, sobre isso, porque assim, isso particular, né? Minhas duas irmãs e minha esposa são fruto do programa Pro Cerrado. É o primeiro emprego que elas tiveram com 14 anos e todo aquele trabalho e toda aquela estruturação de capacitação e pro segundo emprego. Então, é isso, Morgantina. Acho que a gente tem que criminalizar os responsáveis, mas a gente não pode estigmatizar a fundação e o trabalho que exerce. Porque, como ele falou, há mais de 30 anos, isso mudou muitas pessoas, né, que tiveram essa oportunidade de ingressar com 14 anos o primeiro emprego através da fundação.
2: 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Após o diagnóstico de um edema na última semana, foi confirmada hoje uma lesão de grau 2 na panturrilha de Neymar. A lesão de grau 2 acontece quando há uma ruptura parcial das fibras musculares. Esse tipo de problema é considerado de gravidade moderada, havendo perda parcial de força e função. De acordo com o médico da CBF, Rodrigo Lasmar, a previsão é que o jogador esteja liberado no prazo de 2 a 3 semanas. Com isso, Neymar vai perder os 2 amistosos do Brasil antes da Copa, contra o Panamá no Maracanã neste domingo, dia 31, e contra o Egito, dia 6 de junho, em Cleveland, nos Estados Unidos. Caso a previsão mais otimista se confirme, atacante deve ficar à disposição 2 dias antes da estreia da seleção na competição, mas se o prazo se estender, ele pode perder o primeiro jogo do Mundial.
1: Eu acho que esse é o deadline do Neymar. Eu acho que ele tem 15 dias aí para ver se consegue recuperar desse edema, porque me parece que a CBF pode até 24 horas antes da estreia fazer a troca, né? Muito provavelmente já vai informar quem é que ele que possa chamar, que seja o João Pedro, que seja o outro, para ficar de QAP mesmo aí. E o Neymar tem isso aí, ele vai ter esse lastro, vai estar tendo essa oportunidade, mas eu acho que dificilmente, se mantiver a lesão, ele não será cortado antes da estreia. Acho que, eu não sei, eu acho que o Ancelotti deve ter trabalhado muito, muito claro com isso depois que chegou essa parte, né? Mas vamos lá.
3: Vou deixar pro Morgantini encerrar esse assunto aí, né, não, Morgantini?
1: Extrema direita. Já falei, já é um hater.
2: Não vou fazer assim. Eu vou trazer aqui a opinião dos nossos ouvintes. 3226-9490.
4: Boa tarde, Interativa. Aqui, professora Thelma falando. Quero assinar embaixo da fala do Morgantini aí sobre o velho Ney. E só complementar que eu, sinceramente, pensei que o Ancelotti ia ter peito, para não falar aquela outra palavra que todo mundo sabe qual é, de peitar a CPF, né? Mas não teve. E nem de peitar os idólatras de Neymar. Uma lástima. Já começamos bem mal. Muito mal. Boa tarde.
2: Boa tarde, obrigado. Ainda sobre esse assunto, vou trazer mais um ouvinte.
5: Boa tarde a todos. A minha birra com o Neymar é que ele não faz o trabalho dele. O trabalho dele é o quê? Jogar e fazer gol. Eu, que sou trabalhadora, se eu vivesse na farra, se eu vivesse de atestado, se eu faltasse ao trabalho e não produzisse, eu já teria sido demitida. Por quê? Porque não estaria tendo o desempenho esperado. Minha birra toda com o Neymar é essa. O cara simplesmente não faz o trabalho dele. Não entro no mérito de questão política, se ele trai a esposa, esposa, se ele é ou não é um bom pai, isso aí não me interessa. Ele não faz o trabalho dele, ele não joga e não faz gol. Que dirá ganhar a Copa? Ele vive de atestado. Por quê? Porque o cara não se cuida, não treina, não malha, não é disciplinado. É isso, aqui é a Luciana.
2: Obrigado, Luciana.

0: vou deixar pra Débora falar aí. As mulheres estão.
1: Não é?
0: Tão bruta, meu irmão.
1: Ela tá certa, é isso daí. A gente que trabalha não tem que cumprir, bater meta, ter produtividade. Os vídeos que eu vejo do Neymar são só recortes. Eu não sou especialista em futebol, mas é sempre ele caindo em campo. Então, não sou fã do Neymar, gente.
2: Tem aqui mensagem de texto pra gente fechar. O Gauchão sobre a Fundação Pro Cerrado, concordo com o Morgan, só um detalhe, foi na gestão do Caiado, do atual diretor, que se deu a investigação, isso é fato. É aqui o nosso ouvinte, o Luiz Gaúcho, pelo 32269490, falando sobre a investigação especificamente. Muito obrigado à nossa audiência, também aos nossos participantes, Henrique Morgantini, Gabriel Tenalha, Débora Salem, obrigado, gente.
1: Obrigada, gente, foi um prazer estar aqui. Eu quero aproveitar e mandar um abraço pro Morgan. Morgan, lá na minha escola, o pessoal te mandou um abraço, eles são seus fãs, viu?
2: Olha aí.
3: Famoso.
4: Qual que é a escola?
1: Colégio Estadual Agenor Cardoso de Oliveira, no Novo Mundo.
3: Morguinha, mas aí o Morguinha lá é o velho. Obrigada. Velho Morgan? Novo Morgan.
0: Tá brincando, Morgan.
3: Tchau, tchau.
1: De extrema direita ou de extrema esquerda?
4: Menino Morgan, exatamente. Eu vou ter uma lesão aqui de extrema direita, ou não, extrema esquerda, que é mais palatável. Tchau, gente, até amanhã.
2: Até amanhã. Ao meio-dia tem mais Papo Cabeça. Direção da live do Alex Almeida, edição das mensagens de áudio, Adriano Rosa. Vem aí o Top 10.
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1: Aaron Port, Camila Cabello. Move esse Afro House aí, muito bom. Sam Fender, Olivia Dean, oitava posição. Raimi In, também Ed Sheeran passou por aqui. E o Sick You Can Dangerous Lover estreando aqui no Top 10, na décima posição. 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
1: E bora com o clássico dos Paralamas do Sucesso, Lanterna dos Afogados.

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0: Bora de Sabrina Carpenter, House Tour. É a novidade dessa semana aqui na Interativa.

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2: Beautiful Things, Benson Boone, a quinta mais top dessa tarde. Sexta posição para Tame Impala com Dracula e Sabrina Carpenter, House Tour, que é a novidade dessa semana aqui no Top 10 Interativa. 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
2: Atendendo o pedido da Ana, Raquel pediu a braba, lançou a pedrada, hein, Ana? Rubens, The Reason, pedido chegando.

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0: Swim, a mais top dessa tarde. Segunda posição pro Bruno Mars com I Just Might. Na terceira chegou Teddy Swims com Bad Dreams. E a nossa top 4, ele, Alex Warren com Ordinary. Final de mais uma edição do Top 10, junto com Orcegups, há 54 anos sendo referência em segurança no Brasil e senador pioneiro no cuidado masculino. 10 da noite tem Top 10, segunda edição, na apresentação do Thiago Sante. Vem aí Frozen Gabs em mais uma edição do Super Play. A partir de agora, você quem vai mandar aqui na programação da Interativa através do WhatsApp é o 32269490. Galerinha, sou Henrique Augusto, a gente se encontra novamente amanhã, meio-dia, no Papo Cabeça, e eu deixo contigo clássico do dia. Bora com Shakira, Estou Aqui, um dos maiores clássicos da colombiana.
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1: Muito boa tarde pra todo mundo sintonizado nos 949 FM. E aí, queridíssimos ouvintes, como é que vocês estão nessa quinta-feira? Eu sou a Frozen Gabs, tudo bem com vocês? Prazer, pra quem ainda não me conhece, pra quem já conhece,

tempo por lá, vem ficar pertinho da gente. E agora, por falar em ficar pertinho, pega na minha mãozinha e vem comigo. Porque até as 5 da tarde eu vou estar por aqui disparando as melhores músicas, as melhores histórias e, claro, os melhores pedidos. Você me ajuda na missão de montar a playlist da Tarde da Interativa. Então já vai mandando o seu pedido pro 32269490. E cadê os meus cinéfilos de plantão? Porque hoje tem Cineplay! Vamos lá! Qualquer momento rola aqui nesse programa. Que filme será que eu vou escolher?

I Need Your Love, música de 2012. A gente curtiu o clássico na interativa também. Queen, We Are The Champions. E Harry Styles com As It Was. A gente tá só começando aqui a nossa brincadeira de ouvir música boa no Superplay. Então se junte a mim. Vem pro WhatsApp 32269490. Tô aqui, tô online, tô recebendo pedidos, tá? Manda braba. Quinta-feira já tem aquele pré-gostinho de final de semana. E eu acho que hoje...

0: dia 13, dá num sábado. Meu Deus, vai ser bom demais. Que look que eu vou. Não sei. Estou começando a ser possuída pelo espírito da Copa do Mundo, galera. Temos chance de ganhar, será? Eu não sei nada de futebol, então não contem comigo pra isso. Mas é tão divertido, né? É tão legal. Até quando você passa raiva, é meio divertido. Então vem comigo, 32269490. Cola na Interativa, pede o seu som. E lembrando que hoje tem Cinemais. Cinemais, Cineplay, né? 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Então é isso. Cadê meus cinéfilos já preparados, afiadíssimos?
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1: Boa tarde, Frozen Gabs. No Superplay de hoje, quero ouvir The Cranberries com All To My Family. O que você acha? É uma boa pedida? Hélio de Juiz de Fora é uma ótima pedida. Cranberries.

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0: alguma música do Gorillaz. Comecei até a dançar aqui do nada.
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0: Aproveitando a oportunidade aí, uma boa tarde pra todo mundo. É, Frozen, toca pra nós aí, uma do Eminem aí, Lose Yourself. Valeu, obrigadão, tchau, Douglas. 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
1: Vamos atender o pedido do Reginaldo, que tá a fim de ouvir alguma do Pink Floyd? Bora de Another Brick in the Wall.

Slay for You. A gente ouviu também Pink Floyd, Another Brick in the Wall e Cat's Eye Gabriela. Continuamos aqui no

0: de hoje. 32269490. 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
1: Fala, Gabs, aqui é o Igor de Trindade. Manda uma do MDK pra gente. Tem tempinho que não rola, né? Vamos de My Ex's Best Friend.

0: Water. A gente curtiu também MGK, My Ex's Best Friend e Lulu Santos, Assim Caminha a Humanidade. E tamo aqui, né? Na lida, 3226-9490. Manda já seu pedido aqui pro Superplay, que eu quero saber o que que você quer ouvir hoje. 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Acho que tá na hora, né, galera?
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0: É isso. Galera, chegou o momento de testar os seus conhecimentos de cinéfilo. Eu vou lançar a sinopse e a primeira pessoa que acertar de que filme eu tô falando leva pra casa 4 ingressos do Cinemais pra poder chamar os amigos e quantas vezes quiser. Vamos lá pra sinopse de hoje? Vamos lá, que hoje acho que tá meio difícil, hein? A intimidade começa a falhar quando o desconhecido se torna fascinante. Ai, meu Deus do céu, que filme é esse? Vou repetir. A intimidade começa a falhar quando o desconhecido se torna fascinante. Palpites no 3226-9490, tá valendo 4 ingressos do Cinemais. A intimidade começa a falhar quando o desconhecido se torna fascinante. 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

0: nossos queridos do Mr. Jean sonhando. Vocês adoram essa música, né? Linda demais. A gente ouviu outra lindeza aqui em Somewhere Only We Know. E teve novidade na programação da Interativa. Madonna e Sabrina Carpenter, Bring Your Love. Que duplinha, hein? Gostei, gostei. E é isso, galera. Reta final do programa se aproximando. Última chance de mandar os seus pedidos pro 32269490. 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E galera, vocês estão ansiosos pra saber o que deu do nosso Cineplay de hoje? Vamos lá, já tive uma pessoa que acertou assim, bem rápido. E a sinopse era: a intimidade começa a falhar quando o desconhecido se torna fascinante. Tive vários palpites. A maioria das pessoas falou que era Closer, Perto Demais, que é um filme ótimo, inclusive. Mas quem acertou de prima foi o Jefferson, final de telefone 9808. E o filme era De Olhos Bem Fechados, clássico do Stanley Kubrick, obra-prima do cinema, com Nicole Kidman e Tom Cruise. Gente, se você não viu esse filme ainda, para tudo e assista De Olhos Bem Fechados. Valeu, Jefferson. Produção vai entrar em contato. Levou 4 ingressos do Cinemais.
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1: Fala galera daí, tudo bem? Boa tarde. E aí, Gabs? Como é que você tá?
2: Tô top.
1: Toca pra gente aí, por favor, a música do Linkin Park. Pode ser qualquer um. Valeu, abraço.
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0: Benassi, Satisfaction. A gente ouviu também Linkin Park, Heavy is the Crown e Miles Smith com Stargazing. A partir desse instante, pedidos encerrados aqui no Super Play por hoje, tá? Mas continua aqui comigo que já eu tô encerrando o programa e tem mais música pra gente curtir junto. Não sai daí.
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isso, galera. Lola Young Messi pra finalizar o Super Play de hoje. Muito obrigada pela companhia e pela sintonia de sempre. Vocês são demais. Tem muita gente ouvindo nesse momento. E eu queria agradecer, né? Como sempre. Muito obrigada. E amanhã tô de volta às 2 em ponto pro nosso sextão, hein, galera? Nosso compromisso inadiável de toda sexta-feira. 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Vem aí Johnny Botelho com Inbox. Eu vou deixar vocês com a saideira de hoje. Essa música aqui, bem anos 2000. Muito boa. 1999, mas passa, né? Santana e Rob Thomas, Smooth. Beijo.

0: aí. 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

0: 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Comigo, Johnny Botelho, contigo aí do outro lado do rádio, participando pelo 32269490. Mas sem gaguejar, tá? Deixa que só o locutor gagueja. Manda aí o seu áudio pra gente. 32269490. Compartilha as informações do trânsito.
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0: Tô querendo saber o que tá acontecendo aí. Goiânia fora, manda pra mim. Ó, tem congestionamento? Tô querendo saber. Acidente? Melhor avisar, né?

promoção, meu Deus, não me atrapalha não. Manda pra cá, 3226-9490. Participando, você concorre aos prêmios do programa. Que prêmios são esses, hein? Tenho aqui voucher de R$100 do Come Quieto. E tenho também pra você ingressos para o Cinemais. Um par de ingressos pro Cinemais pra você pegar aquele cineminha com a pessoa que você gosta, tá? Tem outro jeito de participar. Você já sabe qual é, né? Respondendo a pergunta.

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Sabe que hoje, 28 de maio, é comemorado o dia do hambúrguer. É, hoje é o dia do hambúrguer. Eu adoro falar de comida aqui no inbox, né? Sempre, a gente sempre tem boas respostas. Aí eu já perguntei, comida que você mais gosta. Comida que a galera gosta, mas você não gosta. Ou a comida que você gosta e a galera não gosta. Já fizemos um programa especial sobre combinações inusitadas. Mas sabe o que eu nunca perguntei? Qual é a sua especialidade? Imagina que você é o chefe, tá? Inclusive, essa semana teve estreia do Masterchef também, né? Imagina que você é o chefe. Você vai contar pra mim qual é a especialidade do chefe ou da chefe. 32269490. O que é que você faz de melhor na cozinha? Conta aqui pra mim a sua especialidade. Quer dar um plus? Ou como diria? Quer dar um plus a mais nessa

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0: Acidente, hein? Acidente na T37 pra quem vem ali da T11. Tá vindo da T11 no sentido T63. Pois é, tem um acidente na T37, mais precisamente entre a T59 e a T60. É aquele pedacinho onde antigamente um açaí legal ali, não sei se ainda tem, uma academia também, era, sabe ali aquele pedaço? Pois é, ali costuma ficar bem congestionado já, né? E agora com esse acidente é melhor ter atenção e se puder até evitar, viu, motor? Acidente na T37 no Bueno. 32269490 para você mandar esse tipo de informação de trânsito, mas também para você responder a nossa pergunta do dia. Hoje eu quero saber a especialidade do chefe. Que é que você manda bem demais na cozinha, hein? Qual é o prato que você faz e todo mundo gosta? Manda pra cá.
2: Fala, meu brother Johnny Botelho, aqui é o Luizão, motorista executivo. Luizão, deixa eu te falar uma coisa, papai. Eu, como sou um ex-gordo, eu sei cozinhar de tudo, cara. Tudo que eu faço fica gostoso. Porque um gordo que se preze tem que saber cozinhar, né? Senão é um gordo fajuto. Mas o que eu faço de fato, que todo mundo é apaixonado, é meu arroz carreteiro, meu churrasco, arroz com linguiça, galinhada. Bom. O pai detona, chefe. Só essas comidas muito frufru que eu não sei fazer, não. Um abraço, meu querido.
0: Especialista em arroz. Arrozes. Faz tudo com arroz. Arroz carreteiro, arroz de Maria Isabel, galinhada, risoto de um monte de trem. Bom, 32269490, fala
2: Botelho,
0: comigo.
2: Opa! E aí, Johnny Botelho, meu brother, beleza, fala, cara? Douglas. Aqui é o Douglas. Ah, cara, modéstia à parte, eu sou bom na cozinha, viu? Eu sou top, cara, faço de tudo.
0: Tipo?
2: Mas meu cargo-chefe, cara, é lasanha. Eu faço uma lasanha, tanto faz de frango na bolonhesa, fica top. Isso e é todo bom, mundo, né, come de lamber os bens.
0: Tá.
2: Aí faço aquele arrozinho bem soltinho pra inteirar ainda.
0: Isso.
2: Meu amigo, não dá pra quem quer.
0: Você faz a massa ou você compra aquela massa? Pronto. Não tô dizendo que uma coisa é pior ou melhor, não, mas porque quando a pessoa faz a massa aí fica ainda mais especial, né? Só pra gente saber se encomenda aqui, ô Douglas.
3: Boa tarde, Interativa.
0: O que foi esse barulho no fundo aí? Que agora eu fiquei curioso.
3: Boa tarde, Interativa.
0: Alguém espirrando? É mais importante até que a mensagem a gente descobrir isso agora.
3: Boa tarde, Interativa, Simone falando. Oi, Johnny.
0: Oi, então, Simone.
3: Tudo que eu faço é muito bom. Eu gosto muito do meu tempero, minha comida bem temperadinha e tal. Eu tenho um primo que fala assim que até meu arroz esquentado é mais gostoso do que os outros. Mas eu faço demais, um peixe na telha com purê de batata e azeitona e queijo, fica muito bom. E faço também o queijo, o peixe ao molho, né? Que lá fora é moqueca, né? Fica muito bom com camarão. Todos os dois são carro-chefes.
0: Vou tá querendo, tá?
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0: Só tá cedo pra jantar, gente? Oh.

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0: clipe dessa música é muito legal. Quem acompanha a InTV pelo aplicativo da Interativa ou pelo site interativafm.net conferiu. Se você não acompanhou, não tem problema. Depois você vê, depois, bem depois, lá pelas 9 da noite, você acessa aí o YouTube, né? É o horário da Voz do Brasil aqui na In. E aí você aproveita. Vai anotando as dicas, tá? Que vai ter mais. 32269490 pra você participar comigo com informações do trânsito da capital. Manda aí o seu recado pro Rota de Fuga. E você também pode participar respondendo a pergunta de hoje. Hoje você é o chefe, é o nosso Masterchef. Eu tô querendo saber qual é a sua especialidade, chefe. O que que você faz de melhor na cozinha? Manda pra cá, 32269490.
1: Boa tarde, meu amigo Johnny Botelho. Boa Vamos lá, tarde. Pergunta do dia. Manda. É, minha especialidade, chefe, é churrasco. Simples. Brasa quente, carne boa, sal grosso, selô de um lado e do outro. Mal passada, isso. Churrascão raiz, daquele jeitão. Nossa, que tem que ser. Fala, Interativa.
0: Certo. Jeito correto, né? Aquela carne vermelhinha no centro, tostadinha assim pro lado de fora, uma delícia. Boa tarde.
2: Opa, meu nome é Miguel. Fala, minha Miguel. Especialidade é fazer churrasco.
0: Aí, ó.
2: E hoje é aniversário da minha irmã. Manda um abraço aí pra ela, Maria Eduarda.
0: Maria Eduarda, um abraço pra você, feliz aniversário. Fiquei sabendo que o Miguel vai preparar um churrasco pra comemorar. Pode cobrar dele, viu? 32269490, oi!
3: Fala, meu amigo Johnny! Johnny, é o seguinte, oi. Eu sou muito bom em fazer ovo mexido, mas é o ovo mexido.
0: Tu garante?
3: Que vai bacon, vai queijo, eu coloco carne moída, não, sério, não, coloco carne moída, coloco páprica, nossa, e o tempero, meu irmão, ninguém nunca viu um ovo mexido desse estilo, igual o meu. Nunca visto antes. Eu vou postar um dia, só pra galera ficar com inveja.
0: Ovo, bacon, carne moída, que doideira. Tudo bem, é aquele ovo mexido do almoço, né? No café da manhã ninguém consegue.
4: Fala, Johnny.
0: E aí, tudo bem?
4: Saudações, vascaínas. Fábio falando.
0: Vasco!
4: Parceiro, eu sou bom, viu? Eu faço ovo frito.
0: Outro!
4: Bom demais.
0: É possível.
4: Com ovo estalado, mole, aê, duro, mexido. Isso. Sou bom pra fazer um ovo, viu? Beleza?
0: Beleza.
4: Mas fala aí, se for cozido, você prefere mole ou duro?
0: É.
4: Valeu, abraço.
0: Eu gosto. Não gosto do ovo, aquele ovo mole que chega a ser líquido. Não gosto. Tá? Porque ele vem até frio. Não gosto do ovo duro. Lá ele. Gosto do aquele, aquela gema cremosa. Sabe como é que é? Aquela gema que ela quase foi, mas tá no limite ali, tu tirou. Entendeu? Ali aquela gema que fica cremosinha. É difícil fazer, cara. É, não é fácil acertar o ponto do ovo, não.
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0: Ativa e o som de Daido. Thank you aqui no nosso inbox. Você participa pelo 32269490 e manda informações de trânsito pro Rota de Fuga. Tô querendo saber como é que tá o trânsito da capital nesta noite, né? Já posso falar, 6 em ponto agora, nesse comecinho de noite de quinta-feira. Eu vou te contar uma coisa que tá rolando aqui.
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0: Ali na rua Rui Brasil Cavalcante, no setor oeste, ali nas proximidades da T7, da Castelo Branco, sabe aquele pedacinho ali, o pedacinho do Lourenço Office? Pois é, um acidente aconteceu na rua Rui Brasil Cavalcante, tá bom? Pra quem desce da D, da Avenida D, em direção à T7, o trânsito muito, muito complicado na região. Tá até atrapalhando já um pouco do trânsito na T7 também. Então, muita atenção aí, viu, motora? Hoje, estamos falando de comida boa. Aquela comida boa que só você faz. Tô querendo saber qual é a sua especialidade na cozinha. Você participa aqui pelo WhatsApp da IN. Fala comigo.
2: E Johnny? Fábio, motor de aplicativo.
0: Fala, Fábio.
2: Eu sempre fui muito ruim na cozinha. Ruim? Mas eu passei 1 ano e meio lá no Canadá, trabalhei num restaurante colombiano, acredito? E aprendi a fazer a melhor guacamole da região. Fazia muito lá, às vezes era litros e litros por dia. Modéstia à parte, era muito bom.
0: Com a guacamole eu gosto bastante, muito mesmo, só que eu perco o controle. Quando eu vejo, já comi ali 1 quilo de Doritos com aquele negócio.
3: Oi. Fala, meu amigo Johnny Botelho, aí, tudo bom, bem? Cara? Como é que você tá? Falando aqui diretamente de Campinas. Cara, se tem uma coisa que eu faço na cozinha, e olha que eu não sei cozinhar, tá? Mas tem uma coisa que eu capricho e desenrolo bem, que é um macarrão com carne moída. Olha.

0: É, não é por nada não, tá?
1: Peraí.
0: Mas o meu macarrão com carne moída, nem cachorro come. Sabe por quê? Porque não sobra. Forte abraço, meu amigo. Fica com Deus.
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0: Interativa e o som da Zara Larsson aqui no nosso Happy Hit Hour. Como é que é o Happy Hit Hour, hein? Que às vezes você ouve essa vinheta e fala, do que se trata? Todos os dias, às 6 e pouco, a gente toca uma música que é pra dar uma animada, uma mudada aí no clima, porque a gente sabe que muitas pessoas estão saindo do trabalho nesse horário. Então a gente quer que o quê? As pessoas entrem no carro, né, com uma música muito legal tocando, uma música animada. E é isso, essa é a nossa intenção. Funciona? Aí você que tem que dizer, tá? Pode mandar mensagem aqui no 3226-9490. Hoje estamos falando da especialidade do chefe. Quero saber qual é a sua especialidade na cozinha. Tá valendo o prêmio, né? Você concorre a voucher pro Comiquete, R$100 pra gastar no Comiquete e ainda ingressos dos cinemais. 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Vamos lá, vamos ouvir as receitas aqui, os pratos principais dos chefes ouvintes do Inbox. Fala comigo.
1: Boa noite, Johnny. Me chamo Thaíris. Minha especialidade na cozinha é um cuscuz recheado para representar todos os nordestinos. Um salve lá de Sergipe, diretamente aqui de Goiânia.
0: Valeu, Thaíris. Um abraço para você. Eu acho que... leva jeito mesmo que faz um cuscuz legal. Tá aí uma coisa, Thaíris, que eu ainda não me pegou muito, foi o negócio do cuscuz. A minha esposa adora, mas assim, come quase todo dia. Eu ainda não, talvez não tenha comido o cuscuz certo.
2: Fala, Johnny, galera da Ing, Guilherme aqui. Cara, minha especialidade é o yakisoba, só que eu dou um toque goiano nele. Piquinho. Eu gosto de pôr ali aquela linguiça bem temperadinha ali, meio apimentadinha, que dá uma elevada ali no sabor e, por incrível que pareça, combina com essa pegada aí meio oriental, meio agridoce aí. É nóis.
0: Valeu!
3: Fala, pessoal, tudo tranquilo por aí?
0: Tudo, e você?
3: Rapaz, modéstia à parte, eu sou bom na cozinha.
0: É mesmo?
3: Mas o que eu gosto de fazer mesmo é uma moqueca.
0: Bom.
3: Capixaba. Bom. A legítima.
0: Aí
3: com pintado, com pimentinha. Rapaz, o trem fica bom, viu? Nem cachorro come, não sobra.
0: Aí
3: e de sobremesa, eu gosto de fazer uma ambrosia,
0: bom, nossa,
3: uma cocada cremosa, ou a tradicional,
0: amigo,
3: né?
0: Vamos ser
3: então,
0: amigo.
3: Só coisas light.
0: Pelo amor de Deus.
3: Boa noite a todos aí, chefe. Meu nome
0: vamos
3: é Cleiton.
0: Vamos ser amigo, Cleiton, pelo amor de Deus. E esse papo da moqueca aí, hein? Qual a melhor moqueca? É a capixaba ou a baiana? Agora você falou de cocada, é muito bom, né? Tem um restaurante caro desses aqui, ali do shopping... Que vende uma cocada de forno, que é fantástico.
4: Boa noite, galera da Interativa.
0: E aí, tudo bem?
4: Aqui é a Fabi falando.
0: Oi, Fabi falando.
4: Se tem uma coisa que eu faço, que todo mundo pede, não importa em qual casa eu chego, a primeira coisa que os meus amigos pedem é: faz aquele arrozinho que só você sabe fazer. Não sei o que tem de mais, gente, mas o meu arrozinho
0: alho.
4: É famoso.
0: Alho.
4: Todo mundo gosta. Soltinho, branquinho,
0: bem
4: temperadinho. Faz sucesso.
0: O que você bota nesse arroz, hein? Não é amor, é sazon. O que é que você bota? A maioria das vezes que eu perguntei assim, caramba, que arroz gostoso, o que você fez? Era alho. Até achei que fosse no seu caso, mas se o arroz é branquinho, não é alho, porque o arroz com muito alho fica meio amarelado.

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Sussurio! Phil Collins me lembra imposto de renda. Porque o Phil Collins é o artista com mais cara de contador que existe. Já assistiu aos clipes do Phil Collins? Recomendo muito, tá? Quem gosta de moda vai

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0: Acidente, aliás, acidentes. Acidente na Marginal Botafogo no sentido segunda radial, tá bom? Você que tá na Marginal Botafogo já chegando pertinho ali de subir pra segunda radial, um acidente tá deixando o trânsito assim completamente crocante na região, tá? Se puder, evite. Tem acidente também registrado ali na BR-153, chegando no viaduto, aquele viaduto ali da 020, né? Do Flamboyant, do Sam's Club, pois é. Tem um acidente ali na BR-153, chegando no viaduto ali do Flamboyant, do shopping, do supermercado, pra quem vem no sentido Aparecida de Goiânia. Então, muita atenção você que tá transitando aí pela BR-153, tá? Avisa o pessoal em casa que vai atrasar a janta.
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0: Dua Lipa.

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0: Interativa e o Alex Warren Ordinary aqui no nosso inbox. Tá na hora de liberar prêmio pra quem mandou mensagem no 32269490. Quem tá levando voucher para o Comiquet? R$100, hein, bicho? Mas é R$100 pra gastar com sanduba, né? Com aquele creme, aquele suco gostoso, né? Aquele almoção que tem também. É o Joseph. Joseph! Final do telefone 7923. E quem tá levando ingressos para o Cinemais pra assistir o filme do Michael, ou pra assistir o Diabo Veste Prada 2, ou pra assistir qualquer outro filme que esteja em cartaz no Cinemais, é o Clayton. Final do fone 4825. Valeu demais todo mundo que participou, hein?
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0: Choras!

7 da noite, excelente noite pra você de quinta-feira. Muito obrigado, viu, pela companhia mais uma vez aqui no Inbox. Obrigado por ouvir o programa, por participar dele, por mandar mensagem. Valeu mesmo. Amanhã tem aquela edição especial de sexta-feira.

0: 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Valeu, gente! Vem aí o bônus!
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0: Let's go, crazy people! A partir de agora, você já sabe, né? Claro que sabe, uma hora direto, sem intervalos comerciais, é o bom e velho bônus! E tem prêmio pra você, tem par de ingressos pros cinemais. Como é que você faz pra concorrer? Fácil, é só pedir a sua música. Coisa mais velha de rádio. Você pede a sua música e tá concorrendo ao prêmio aqui, tá bom? Manda mensagem no 32269490 e me conta qual é a música que você tá afim de ouvir nessa noite de quinta-feira.
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0: Começar com Justin Bieber e Nicki Minaj.

0: interativa e o som de Kansas aqui no nosso bônus, uma hora direto sem intervalos, e você participa pelo 3226-9490 pra pedir o seu som. O que você tá afim de ouvir nesta quinta-feira, hein? Que música vai te deixar mais feliz nessa noite? Fala comigo.
1: Fala, Johnny Botelho. Opa. Meu parceiro, aqui é o Rodrigo falando.
0: Tudo bem?
1: Eu queria ouvir a música Sunday Bloody Sunday do U2.
0: Olha.
1: Abraço a todos, que todos curtam essa música.

0: Interativa e o Alex Galdino, Destination Calabria.
1: Vamos!
0: Vamos fechar, né? Vamos fechar a conta, passar a régua. Final de mais uma edição do bônus, final da minha participação, pelo menos que eu já separei uma listinha boa aqui pra você continuar ouvindo até chegar o Santê com os clássicos aqui na Interativa. Vem aí o Classic Hits com Thiago Santê e eu, Johnny Botelho. Volto amanhã às 5 da tarde. Antes de ir embora, tem prêmio, claro. Quem tá levando ingressos para os cinemais é o Rodrigo Sena. Rodrigo Sena. Final do fone 7014. Valeu, Rodrigão. Parabéns, viu? Aproveita.
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0: E valeu, né, gente? Até amanhã. Sextou amanhã.
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0: Olha o nome dessa música. Happy Nation. Cara, esse aqui é um clássico. Bora pedir que música? Velhinhas. Para de ingressos, bora pro cinema. 3229490. Essa é de 92. 1992. Política. Tudo na vida envolve política, né? Pois é, tem uma mensagem política bem forte nessa música.

0: tava percebendo, cara, músicas antigas você percebe, você parece que tem um ouvido mais aguçado para os instrumentos, para tudo que tá ali, porque foi colocado na produção, como esse som de The Cure, Close to Me, de 1985, que ainda teve Glasgow, Cidade Negra, de 94, ou seja, a gente foi para vários anos, 91, Crystal Water, que mais? É você que manda aí no 32269490. Se liga! 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

0: Show! Classic Hits de hoje, desta quinta-feira nostálgica, foi dia realmente de cair nas velinhas. Vanessa, já te dou o papo que você tá levando ingresso pra cinema, já vou mandar aqui na sua mão pra curtir um cineminha. Fica na boa, fica na tranquilidade. A Voz do Brasil vem aí, mas seguimos na internet e às 10 voltamos pro rádio e na internet com o Top 10.
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